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2: Bom dia. As notícias apresentadas por Cristina Xavier. O Ferroviário da Beira revalidou o título de campeão nacional de basquetebol sénior masculino. O conjunto Locomotiva venceu este sábado o Machaquene por 69-66 no terceiro jogo da final do play-off a melhor de 5. Nos dois jogos anteriores, vitória no jogo 1 por 74-69 e no jogo 2 por 64-61. A cidade de Nampula enfrenta um déficit de 80 mil metros cúbicos de água para responder à procura dos consumidores. Atualmente, a empresa de água e saneamento disponibiliza 40 mil metros cúbicos por dia, perante uma necessidade estimada em 120 mil. Segundo o diretor técnico da empresa Vidigal Jaime, o atual sistema de abastecimento cobre apenas 33% da população, estimada em mais de 1 milhão de habitantes. A fonte aponta o rápido crescimento demográfico da cidade como uma das principais causas da insuficiência de água.
3: O sistema atualmente existente, que é o principal que faz a abstração a partir da barragem de Munapo, teve a sua construção em 2012, foi quando entrou em funcionamento. Nessa altura, tinha sido concebido para abastecer a cidade, que estava com mais ou menos aproximadamente cerca de 600 mil habitantes. Mas se formos a ver, hoje a pressão já é maior.
2: O abastecimento de água é feito durante 9 horas por dia, de forma alternada pelos diferentes bairros. O Conselho Municipal de Choco, em Gaza, está a reforçar as ações de prevenção contra possíveis inundações na próxima época chuvosa, com trabalhos de limpeza da rede de drenagem em vários bairros da autarquia. A medida pretende facilitar o escoamento das águas pluviais e reduzir o risco de inundações em caso de chuvas intensas. O presidente do Conselho Municipal, José Moiane, aponta a expansão da rede de drenagem para os bairros ainda não abrangidos como um dos principais desafios.
4: Há necessidade de permanentemente fazemos a limpeza das nossas valas de drenagem, portanto, do sistema de valas de drenagem. E não só para ampliar, porque em alguns bairros ainda não temos, portanto, as valas de drenagem. Então, o grande desafio é, de fato, de continuarmos a ampliar a rede do sistema de valas de drenagem.
2: José Moiano reconhece que os trabalhos decorrem de forma condicionada devido à falta de equipamentos. E o Conselho Municipal da Beira em Sofala está igualmente a intensificar as ações de prevenção de inundações face à aproximação da época chuvosa. As atenções estão viradas para a abertura e limpeza de valas de drenagem nas zonas mais propensas a inundações. O vereador institucional, Sande Carmona, diz que equipas técnicas do município já estão no terreno em conjunto com os munícipes para realizar jornadas de limpeza e reduzir os riscos durante as chuvas intensas.
5: Estamos a fazer o trabalho de abertura de valas, que é um trabalho já constante, que está sendo feito, abertura

0: das novas valas, assim como o condicionamento das antigas valas. Portanto, nós estamos a trabalhar olhando para essa situação, nós conhecemos a área que nós estamos a governar, por isso que as épocas chuvosas que passaram não tivemos alarme que fosse digno de realce, porque todo o sistema de escoamento das águas, das chuvas ao nível da cidade da Beira estava a ser encaminhado para o mar.
1: A Idilidade apela à colaboração dos moradores, sobretudo na deposição correta de resíduos sólidos, para garantir o escoamento das águas e reduzir o risco de inundações na cidade. A província de Tete poderá enfrentar este ano uma crise de pasto para o gado bovino e caprino devido à previsão do fenómeno El Niño. A estiagem poderá afetar 9 distritos e a cidade de Tete, reduzindo a disponibilidade de capim para os animais. Perante o risco, a secretária de Estado em Tete está a reforçar a campanha contra as queimadas descontroladas. Cristina Mafumo diz que a medida visa preservar as áreas de pastagem e garantir alimento para o gado durante o período de estiagem.
2: Temos que começar a ter uma capacidade de guardar a comida que ainda temos. Começar a olhar para a questão de reservar a água. Nosso cabrito, o nosso boi, freio também. Zito. Não tem pasto. Vamos abandonar esta regra. Porque é aquele pouco capim que estamos a queimar que seria para o nosso gado. O que temos que fazer é cortar aquele capim e vamos alimentando o nosso gado no momento de pico de falta de pasto. Temos que aprender com este grande desafio.
1: As autoridades reforçam o apelo à prevenção das queimadas para preservar as áreas de pastagem durante a estiagem. Deputados da Frelimo pelo Círculo Eleitoral de Gaza apelam à Polícia da República de Moçambique para reforçar a prevenção e o combate à venda e ao consumo de drogas na província. A preocupação surge na sequência do aumento de focos de venda e consumo de estupefacientes, sobretudo nas zonas urbanas, envolvendo adolescentes e jovens. Durante o encontro com a PRM, os parlamentares foram informados sobre o desmantelamento e a detenção de integrantes de redes envolvidas na venda e consumo de drogas ilícitas em vários distritos da província. Alberto Valoi, porta-voz do grupo parlamentar, defende a continuidade das ações da PRM contra estas redes.
3: Nós tivemos uma informação de muito agrado em termos daquilo que é a ação operativa da polícia no desmantelamento desses focos de venda de drogas. Há um desmantelamento e nós notamos uma ação muito coesa da administração da justiça para o desincentivo daqueles que realizam tais práticas. Na verdade, é aqueles que são consumidores dos estupefacientes não terem mercado onde adquirir.
1: O porta-voz do grupo parlamentar encoraja a Polícia da República de Moçambique a intensificar o combate às redes de venda e consumo de drogas ilícitas, de modo a travar a proliferação deste fenómeno na província de Gaza. Na atualidade internacional, a Cuba diz estar aberta a relações comerciais e de negócios com empresas dos Estados Unidos. A garantia foi dada pelo ministro dos Negócios Estrangeiros, Bruno Rodrigues, durante a Assembleia Geral das Nações Unidas. Rodrigues disse que Havana também está disponível para o diálogo com Washington, desde que as negociações decorram com respeito, igualdade soberana e sem ingerência nos assuntos internos. O ministro referiu ainda às reformas económicas em curso no país e afirmou que Cuba continua a defender o seu modelo socialista. O tempo, a cidade de Tete poderá registar este domingo 39 graus centígrados de temperatura máxima, seguida por Maputo com 35 graus. Para as cidades de Chimoio e Quelimane, prevê-se uma máxima de 34 graus, Nampula e Xai-Xai 32, Beira 31, Inhambane, Pemba e Lixinga 30 e Vilanculo 29 graus centígrados de temperatura máxima. Foram as notícias a esta hora, as próximas às 7 horas.
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0: RC6, Gil, JVC, Aladdin the Different.
1: Sim.
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0: 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Para todo homem vivo, livre ou cativo, orientar e amadurecer ideias e acender um infinito saber, o pensar e o ver, compor com objetivo cognitivo, seja subjetivo, escrito em unidades rimais, velocidades anormais, digo em forma de rap, seja objetivo, de modo melódico, um pouco mais lógico, música, notas focais.
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0: 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No canto da sala, sentado na esteira, se abre a mala com versos da mente e ideias precisas para a educação do universo. Aqui o perplexo perde o sentido, se vive o sentido da linha correta. A medicinar, o tempo precisa aumentar o juízo com sábias palavras. Ver este mundo cavalgar no horizonte, sair do temente dos dias de hoje, sentir a clemência da linha da frente. Da boca gigante do livro da vida, a partida prevista daqui para a frente. Vemos os jovens xingados na frente do mundo melhor, neste tempo das sábias palavras, sentar e ouvir os versos da crença.
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2: Final do play-off a melhor de 5. Nos 2 jogos anteriores, vitória no jogo 1 por 74-69 e no jogo 2 por 64-61. Noutras notas de atualidade, a cidade de Nampula enfrenta um déficit de 80 mil metros cúbicos de água para responder à procura dos consumidores. Atualmente, a empresa de água e saneamento disponibiliza 40 mil metros cúbicos por dia perante uma necessidade estimada em 120 mil. Segundo o diretor técnico da empresa, Vidigal Jaime, o atual sistema de abastecimento cobre apenas 33% da população estimada em mais de 1 milhão de habitantes. A fonte aponta o rápido crescimento demográfico da cidade como uma das principais causas da insuficiência de água.
3: O sistema atualmente existente, que é o principal que faz abstração a partir da barragem de Munapo, teve a sua construção em 2012, foi quando entrou em funcionamento. Nessa altura, tinha sido concebido para abastecer a cidade, que estava com mais ou menos aproximadamente cerca de 600 mil habitantes. Mas se formos a ver, hoje a pressão já é maior.
2: O abastecimento de água é feito durante 9 horas por dia, de forma alternada pelos diferentes bairros. O Conselho Municipal de Choco, em Gaza, está a reforçar as ações de prevenção contra possíveis inundações na próxima época chuvosa, com trabalhos de limpeza da rede de drenagem em vários bairros da autarquia. A medida pretende facilitar o escoamento das águas pluviais e reduzir o risco de inundações em caso de chuvas intensas. O presidente do Conselho Municipal, José Moiane, aponta a expansão da rede de drenagem para os bairros ainda não abrangidos como um dos principais desafios.
4: Há necessidade de permanentemente fazermos a limpeza das nossas valas de drenagem, portanto, do sistema de valas de drenagem. E não só para ampliar, porque em alguns bairros ainda não temos, portanto, as valas de drenagem. Então, o grande desafio é, de fato, de continuarmos a ampliar a rede do sistema de valas de drenagem.
2: José Moiane reconhece que os trabalhos decorrem de forma condicionada devido à falta de equipamentos. E o Conselho Municipal da Beira, em Sofala, está igualmente a intensificar as ações de prevenção de inundações face à aproximação da época chuvosa. As atenções estão viradas para a abertura e limpeza de valas de drenagem nas zonas mais propensas a inundações. O vereador institucional Sandro Carmona diz que equipas técnicas do município já estão no terreno em conjunto com os munícipes para realizar jornadas de limpeza e reduzir os riscos durante chuvas intensas.
5: Estamos a fazer o trabalho de abertura de valas, que é um trabalho já constante, que está sendo feito a abertura das novas valas, assim como o condicionamento das antigas valas. Portanto, nós estamos a trabalhar olhando para essa situação. Nós conhecemos a área que nós estamos a governar, por isso que as épocas chuvosas que passaram não tivemos alarme que fosse digno de realce, porque todo o sistema de escoamento das águas, das chuvas ao nível da cidade da Beira estava a ser encaminhado para o mar.
2: A edilidade apela à colaboração dos moradores, sobretudo na deposição correta de resíduos sólidos para garantir o escoamento das águas e reduzir o risco de inundações na cidade da Beira. A província de Tete poderá enfrentar este ano uma crise de pasto para o gado bovino e caprino devido à previsão do fenómeno climático El Niño. A estiagem poderá afetar 9 distritos e a cidade de Tete, reduzindo a disponibilidade de capim para os animais. Perante o risco, a secretária de Estado em Tete está a reforçar a campanha contra as queimadas descontroladas. Cristina Mafumo diz que a medida visa preservar as áreas de pastagem e garantir alimento para o gado durante o período de estiagem.

0: temos que começar a ter uma capacidade de guardar a comida que ainda temos. Negativo. Começar a olhar para a questão de reservar a água. Nosso cabrito, o nosso boi, freio também. Zip. Não tem pasto. Vamos abandonar esta regra. Porque aquele pouco capim que estamos a queimar, que seria para o nosso gado. O que temos que fazer é cortar aquele capim e vamos alimentando o nosso gado no momento de pico, de falta de pasto. Temos que aprender com este grande desafio.
1: As autoridades reforçam o apelo à prevenção das queimadas para preservar as áreas de pastagem durante a estiagem. Deputados da Frelimo pelo Círculo Eleitoral de Gaza apelam à Polícia da República de Moçambique para reforçar a prevenção e o combate à venda e ao consumo de drogas na província. A preocupação surge na sequência do aumento de focos de venda e consumo de estupefacientes, sobretudo nas zonas urbanas, envolvendo adolescentes e jovens. Durante um encontro com a PRM, os parlamentares foram informados sobre o desmantelamento e a detenção de integrantes de redes envolvidas na venda e consumo de drogas ilícitas em vários distritos da província. Alberto Valoi, porta-voz do grupo parlamentar, defende a continuidade das ações da PRM contra estas redes.
2: Nós tivemos uma informação de muito agrado em termos daquilo que é a ação operativa da polícia no desmantelamento desses focos de venda de drogas. Há um desmantelamento e nós notamos uma ação muito coesa da administração da justiça para o desincentivo daqueles que realizam tais práticas. Na verdade, é aqueles que são consumidores dos estupefacientes não terem mercado onde adquirir.
1: O porta-voz do grupo parlamentar encoraja a PRM a intensificar o combate às redes de venda e consumo de drogas ilícitas, de modo a travar a proliferação deste fenómeno na província de Gaza. Breve nota do estrangeiro, a Comissão da União Europeia vai apoiar com quase 710 milhões de euros pessoas deslocadas e comunidades na África subsaariana e reforçar a ajuda humanitária às populações afetadas por conflitos e outras crises. A presidente da Comissão da União Europeia fez este anúncio no final da semana de alto nível da 81ª Assembleia Geral das Nações Unidas em Nova York, no âmbito da campanha de 2026 da organização Global Citizen. Para Ursula von der Leyen, o pacote permitirá apoiar comunidades deslocadas em África e aquelas que as acolhem e reforçar a ajuda de emergência no Médio Oriente e na Ucrânia. Fechamos com o resumo das temperaturas máximas previstas para hoje. Tete pode chegar aos 39 graus centígrados, segue-se Maputo com 35, para Chimoio e Climane prevê-se uma máxima de 34 graus, Nampula e Xaxé 32, Beira 31, Inhambane, Pemba e Lixinga 30, Vilanculo 29 graus centígrados de temperatura máxima. Apresentamos as notícias das 7 às próximas, quando forem 9 horas.

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Maria, só vamos nós, é mais ou menos.

0: Bom dia.
1: Uma vez mais, bom dia, Helena Pitoro e ouvinte. Autoridades de Marraquene investigam as circunstâncias que ditaram a morte de duas pessoas na praia de Macaneta, província de Maputo. O incidente registrou-se sexta-feira, dia marcado por um movimento intenso associado ao feriado nacional. O presidente do Conselho Municipal de Marraquene disse que equipas multissetoriais já estiveram no terreno para o feriado nacional. O presidente do

0: com regras, e vão ser regras muito duras para entrar na Macaneta. Não estamos a privatizar a praia, vai ser pública, mas vai ser pública para pessoas que queiram realmente utilizar a praia como ela deve ser.
1: Chafi Sidat, presidente do Conselho Municipal de Marraquene, e o incidente que culminou com a morte de duas pessoas na praia da Macaneta, província de Maputo. O Conselho Municipal de Choco, em Gaza, está a reforçar as ações de prevenção contra possíveis inundações na próxima época chuvosa, com trabalhos de limpeza da rede de drenagem em vários bairros da autarquia. A medida pretende facilitar o escoamento das águas pluviais e reduzir o risco de inundações em caso de chuvas intensas. O presidente do Conselho Municipal, José Moiana, aponta a expansão da rede de drenagem para os bairros ainda não abrangidos como um dos principais desafios.
2: Há necessidade de permanentemente fazermos a limpeza das nossas valas de drenagem, portanto, do sistema de vala de drenagem. E não só para ampliar, porque em alguns bairros ainda não temos, portanto, as valas de drenagem. Então, o grande desafio é, de fato, de continuarmos a ampliar a rede do sistema de valas de drenagem.
1: José Moiana reconhece que os trabalhos decorrem de forma condicionada devido à falta de equipamentos. A província de Tete poderá enfrentar este ano uma crise de pasto para o gado bovino e caprino devido à previsão do fenômeno climático El Niño. A estiagem poderá afetar 9 distritos e a cidade de Tete, reduzindo a disponibilidade de capim para os animais. Perante o risco, a secretária de Estado em Tete está a reforçar a campanha contra as queimadas descontroladas. Cristina Mafumo diz que a medida visa preservar as áreas de pastagem e garantir alimento para o gado durante o período de estiagem.
3: Temos que começar a ter uma capacidade de guardar a comida que ainda temos. Negativo. Começar a olhar para a questão de reservar a água. Nosso cabrito, o nosso boi, freio também. Zip. Não tem pasto. Vamos abandonar esta regra. Porque é aquele pouco capim que estamos a queimar que seria para o nosso gado. O que temos que fazer é cortar aquele capim e vamos alimentando o nosso gado no momento de pico de falta de pasto. Temos que aprender com este grande desafio.
1: As autoridades reforçam o apelo à prevenção das queimadas para preservar as áreas de pastagem durante a estiagem. Cerca de 500 professores de todos os distritos da Zambésia vão juntar-se no início de outubro na cidade de Kilimane para um festival cultural. O evento, promovido pela Organização Nacional dos Professores, vai colocar no mesmo palco diferentes manifestações culturais representativas das regiões de proveniência dos participantes. O secretário da Organização Nacional dos Professores na Zambésia, Carlos Ofumani, explica que a iniciativa pretende mostrar que o papel do professor vai para além da sala de aulas.
4: O Festival de Cultura dos Professores é uma iniciativa única da província de Zambésia. Vinha sendo realizado até a 4ª edição, mas por causa da Covid-19 e outros fatores foi cancelado. Nós vamos retomar este ano 2026, Festival Provincial de Cultura, como disse no princípio, iniciativa única da ONP na província de Zambésia. O objetivo é recriar os professores. Nós temos os grupos culturais ao nível dos distritos, então só de professores. O professor não só se verifica na sala de aula, mas também teremos aqui a dança, o canto, o teatro, a poesia, a gastronomia, entre outras atividades que vão acontecer.
1: Carlos Ofumani sublinhou que os professores, enquanto agentes de educação e formação, desempenham igualmente um papel importante na transmissão dos valores, tradições e manifestações culturais às novas gerações. Na atualidade internacional, 27 pessoas morreram em 2 ataques distintos a locais de diversão noturna na África do Sul. Na noite deste sábado, um grupo de homens armados com espingardas do tipo AK-47 invadiu um bar na zona de West Rand, na província de Gauteng. O ataque resultou em 17 mortos e 15 feridos. Já na madrugada deste domingo, outro tiroteio fez 10 mortos e 11 feridos na cidade de Luangke, na província do Cabo Ocidental, enquanto as vítimas se encontravam num espaço noturno. As causas de ambos os incidentes são ainda

0: desconhecidas. A polícia sul-africana informou que está no encalço dos suspeitos. Fechamos melhor agora a nota do desporto. O Ferroviário da Beira revalidou o título de campeão nacional de basquetebol sénior masculino. O conjunto Locomotiva venceu este sábado o Machakene por 69-66 no terceiro jogo da final da playoff a melhor de 5. Nos dois jogos anteriores, vitória no jogo 1 por 79-64 e no jogo 2 por 64-61. Agora sim, fechamos com o resumo das temperaturas máximas previstas para hoje nas principais cidades. Tete poderá ser a mais quente, com uma máxima prevista de 39 graus centígrados. Segue-se Maputo com 35 graus. Para as cidades de Chimoio e Climane, prevê-se uma máxima de 34. Nampula e Xaxai, 32. Beira, 31. Inhambane, Pemba e Lixinga, 30. Por fim, Vilanculo pode chegar hoje aos 29 graus centígrados de temperatura máxima. Apresentamos as notícias das 9, as próximas às 11 horas.
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4: 9 horas e 7 minutos, 32 graus Celsius, a Kona Jambo, a Seritlava, Kupela, a Kunene. 9 na 10, estava no Marungula.
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Merci.

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0: Ouvinte, bom dia, bem-vindo a este período de transmissão em língua portuguesa aqui no emissor provincial de Casa da Rádio Moçambique. Estamos a iniciar desta feita este espaço que estender-se-á até muito perto das 14 horas. Portanto, a seguir teremos o espaço reservado a um homem moçambique e depois disso teremos às 11 horas o jornal, não o jornal, mas sim o noticiário em cadeia nacional. Teremos um noticiário provincial às 11 horas e 10 minutos. E teremos o programa da criança até às 12 horas, à altura da transmissão do Jornal de Gaza. Depois do programa da criança, segue sim o Jornal de Gaza. O Jornal da Tarde da Rádio Moçambique, às 12 horas e 30 minutos. E na última hora teremos o programa Ritmo Jovem, que irá até muito perto das 13 horas e 55 minutos. Portanto, são estas incidências que vão marcar extensivamente 4 horas que juntos aqui estaremos. Queira desde já, caro ouvinte, aceitar as saudações de tio do meu Rinhão Tumbo, dono desta voz. Eu mesmo queria ter a voz sinceros para uma perfeita manhã de domingo. E quiçá que tudo corra bem onde quer que se encontre. Estamos a falar de 27 de setembro do ano 2026. O mês de setembro também a despedir-se de nós. Dentro de instantes, vamos, ou dentro de dias, vamos iniciar o mês de outubro, por sinal, o décimo, e estamos a escassos 3 meses do fim do ano. Portanto, planos e projetos, que tal, meu caro? Acredito que vai conseguindo isto e aquilo e vai tentando também fechar alguns projetos iniciados o ano passado e iniciar outros já planificados para este ano. Enfim, a vida é feita disso. Acima de tudo, é esperança de que melhores dias virão. As dificuldades são enormes, sim, mas é preciso desafiá-las no ponto de vista de não perder também o foco que é a satisfação das suas necessidades e agradar também a sua família em particular e o país no geral, pois este país precisa de nós, cada um que faça a sua parte, onde quer que se encontre, no sentido, na verdade, de levar avante os projetos, primeiro, pessoais, familiares e, no geral, projetos do país. A sorte do seu relógio, caro ouvinte, em todo o território nacional, são pontualmente 10 horas.
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Olá, hoje é o melhor dia da semana, o dia em que voltamos a estar consigo para celebrar a... Olá, hoje é o melhor dia...

nossa conexão na maior parada de música do nosso país. Volta logo, Henriques, me fazes muita falta. Ah, bem, na semana passada fechamos a lista das candidatas aos prémios de Ngoma. Este ano foram submetidas mais de 700 canções e destas foram apuradas 60. E são estas 60 que são consideradas efetivamente candidatas. Até ao momento, 5 canções já foram apuradas para a finalíssima, nomeadamente Hip Hop Xingombela de Ivete, Cheias de Banda Nhancha, Salada Moçambicana da Nilza, Amostra Sobrinho e a música Camusunzie já tem um lugar na finalíssima. Sorria de Vitó também já carimbou o passaporte para a finalíssima deste ano. Ainda faltam 7 finalistas e hoje será conhecida mais uma canção apurada. Fique aqui para acompanhar.

É com imenso prazer que já estão consigo Ivanob Dias, Olga da Glória e Mussajiga Libo. A equipa de Ngoma deseja a si uma ótima sintonia ao nosso programa. A seguir, vamos recordar a primeira posição da última semana para depois ouvirmos um cheirinho de todas as 60 canções.

Vitor com o tema Sorria, primeira posição na última semana. É a quinta canção a garantir um lugar na finalíssima. A esta altura, vale a pena lembrar que o Ngoma Moçambique recebeu cerca de 700 músicas candidatas para o preenchimento de apenas 60 vagas. Todas as candidaturas receberam uma notificação automática de submissão. Importa clarificar que esta notificação inicial atesta exclusivamente a recepção do material. E sobre o processo de triagem e apuramento, vale a pena dizer que para que uma música seja formalmente apurada, deve passar por um rigoroso processo de triagem. Apenas as obras apuradas na fase de triagem recebem uma segunda notificação que confirma oficialmente a sua integração na lista das 60 canções apuradas.

0: anualmente, conforme o regulamento. Após a definição das 60 canções, inicia-se a fase de votação para o apuramento das 12 canções finalistas, cujos artistas terão a oportunidade de atuar na Grande Gala do Nguma, Moçambique. E sobre a votação final, é preciso dizer que, posteriormente, decorre a segunda fase de votação, com vista a apurar a canção mais votada na edição. Mas também há outros grandes prémios que envolvem o júri. Quaisquer dúvidas relativas a este processo podem ser colocadas diretamente à produção do Nguma. 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

0: E esta é a canção concorrente número 1 e já conseguiu um lugar ao sol. A Mostra Sobrinho está na finalíssima. Carimbou o passaporte com 2.056 votos. E depois de 1 vem 2. Conheça a seguir todas as canções concorrentes.
1: Canção concorrente número 2.

0: E estas são as canções concorrentes, 60 canções que dependem exclusivamente do seu voto. 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
0: 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A seguir, as 10 mais votadas desta semana.
1: Conheça as 10 mais desta semana. Décima posição.
0: Na décima posição está o Arnaldo Manhice com a música Saudades. Conseguiu ter 13 votos.

0: oitava posição.
1: Oitava posição. Puto órfão. Disse aí.

0: Sétima posição.
1: Sétima posição, Tino Sambão, Buia Murranziwa, 20 votos.

0: Sexta posição.
1: Sexta posição. Blessing Sands, Ingrata, 36 votos.

0: quinta posição.
1: Na quinta posição, Stélio Mangane, Dizes África, conseguiu amealhar 50 votos.

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2: E o termómetro começa a subir. Vamos ao pódio para conhecer as três canções que mais receberam votos esta semana.
1: Conheça as três mais desta semana. Terceira posição.
2: Terceira posição. Vital.

0: segunda posição.
1: Segunda posição, Ozana, Ungachavinkata.

0: primeira posição.
1: Na primeiríssima posição, com 1.219 votos, está a canção Direitos Iguais, de Rafael Bata, que conseguiu amealhar 1.219 votos. A canção garante presença na grande finalíssima do Ngoma 2026. O Rafael Bata é o sexto finalista. Parabéns!
2: A sociedade deve perceber que deve...

Parabéns, é o sexto finalista. Faltam outros seis. Um Goma desta semana fica por aqui. Lembramos que nesta fase o júri não mete a mão. Só o seu voto conta. Iva Nove Dias, Olga da Glória e Mussagi Galibo assinam esta edição. Nós voltamos para a semana com mais emoções de um Goma 2026. Cuide muito bem de si e um grande abraço de amizade. Até para a semana.

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0: Exatamente, conferimos essa feita um nome a Moçambique referente ao ano 2026, portanto, a seguir teremos as notícias em cadeia nacional. Aproveite este espaço para acertar o seu relógio em todo o território nacional. São pontualmente 11 horas.
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0: Vamos a seguir acompanhar as notícias em cadeia nacional. 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
2: Vitor Reis e ouvinte, bom dia. Autoridades de Marraquém investigam as circunstâncias que ditaram a morte de duas pessoas na Praia da Macaneta, no província de Maputo. O incidente registrou-se esta sexta-feira, dia marcado por um movimento intenso associado ao feriado nacional. O presidente do Conselho Municipal de Marraquém disse que equipas multissetoriais já estiveram no terreno para as primeiras investigações sobre o incidente. Chafi Cidade lamentou a situação, assegurando que novas medidas serão tomadas sobre a utilização do espaço da praia.
3: Mortes, não importa que a morte não tenha sido na água, porque dizem que uma provavelmente por overdose de alguma substância química, outra encontrada nas matas, provavelmente por violação ou alguma, uma moça jovem. Agora é a vida para frente, e a vida para frente vai ser com regras, e vão ser regras muito duras. Para entrar na Macaneta, não estamos a privatizar a praia, vai ser pública, mas vai ser pública para

0: realmente utilizar a praia como ela deve ser.
1: Chafi Sidat, presidente do Conselho Municipal de Marraquene, e o incidente que culminou com a morte de duas pessoas na praia de Macaneta, na província de Maputo. O governo de Gaza compromete-se em pagar a dívida de mais de 605 milhões de meticais referentes a horas extras em atraso aos mais de 600

0: esse assunto seja resolvido. Quando é que é ser pago? Não tenho como responder aqui. Porque a pergunta do professor que a voz vos faz, quando é que vão pagar? E é essa pergunta que todos nós temos. Então, a promessa é que esse problema vai ser resolvido de forma gradual.
1: Sem avançar datas concretas, Alfeu Cunha garante que o valor será pago de forma gradual, sublinhando que enquanto não se efetivar o pagamento, o problema não conforta o executivo de Gaza. Enquanto isso, cerca de 500 professores de todos os distritos da Zambésia vão juntar-se no início de outubro na cidade de Kilimani para um festival cultural. O evento promovido pela Organização Nacional dos Professores vai colocar no mesmo palco diferentes manifestações culturais representativas das regiões de proveniência dos participantes. O secretário da Organização Nacional dos Professores na Zambésia, Carlos Ufumani, explica que a iniciativa pretende mostrar que o papel do professor vai para além da sala de aulas.
2: O Festival de Cultura dos Professores é uma iniciativa única da província de Zambésia. Vinha sendo realizado até a quarta edição, mas por causa da Covid-19 e outros fatores foi cancelado. Nós vamos retomar este ano 2026, Festival Provincial de Cultura. Como disse no princípio, iniciativa única da ONP na província de Zambésia. O objetivo é recriar os professores. Nós temos os grupos culturais ao nível dos distritos, então só de professores. O professor não só se verifica na sala de aula, mas também teremos aqui a dança, o canto, o teatro, a poesia, a gastronomia, entre outras atividades que vão acontecer.
1: Carlos Ufumani sublinhou que os professores, enquanto agentes de educação e formação, desempenham igualmente um papel importante na transmissão de valores, tradições e manifestações culturais às novas gerações. Cerca de 3 mil habitantes do posto administrativo de Meponda, no distrito de Lixinga, no Niassa, não têm acesso à água potável. A situação é mais crítica nos povoados de Timba 2, Xilovelo, Lundo e Ngaúma 2, onde a população é obrigada a consumir água dos poços caseiros, rios ou charcos, correndo riscos à saúde. O chefe do posto administrativo de Meponda, no distrito de Lixinga, no Niassa, José Bias, disse que a região conta neste momento com 37 furos de água e 4 pequenos sistemas de abastecimento do líquido, número aquém das necessidades.
3: É desafiante. A nossa ideia é dar a toda a população água potável. Mas por conta do relevo, que não nos permite levarmos as máquinas para as zonas mais profundas, como a referir, de Xilovelo, Lundo e Timba 2, o acesso é difícil para levar as máquinas de perfuração. Então, esse aqui é o grande entrave para nós darmos à nossa população toda ela, na sua totalidade, água potável.
1: Para ultrapassar a situação, o nosso entrevistado disse que está em curso a mobilização de recursos financeiros, visando a cobertura de mais fontes de água nas regiões mais críticas. O Instituto Nacional de Meteorologia prevê a continuação de tempo quente em quase todo o país nas próximas 24 horas. Em comunicado, o INAMI indica, entretanto, que poderá se registar descida acentuada de temperatura no sul de Gaza e na província e cidade de Maputo. O INAMI prevê ainda a ocorrência de vento com rajadas fortes de até 60 km por hora, que poderão agitar o estado do mar e gerar ondas com altura até 3 metros a sul do paralelo 25 graus sul. Face à previsão da ocorrência destes fenómenos, o INAMI recomenda a tomada de medidas de precaução e segurança. Atualidade internacional, 11 pessoas morreram e 8 ficaram gravemente feridas num acidente de aviação esta manhã na África do Sul. O desastre que envolveu um minibase e um caminhão aconteceu na Estrada Nacional número 2, na zona de Tubatuba, na província de KwaZulu-Natal. Entre os feridos graves, vários apresentam queimaduras graves. As autoridades locais já estão a investigar as causas desta colisão frontal. Ainda na África do Sul, 27 pessoas morreram em 2 ataques distintos a locais de diversão noturna na África do Sul. Na noite deste sábado, um grupo de homens armados com espingardas do tipo AK-47 invadiu um bar na zona de West Rand, na província de Gauteng. O ataque resultou em 17 mortos e 15 feridos. Já na madrugada de hoje, outro tiroteio fez 10 mortos.

de 11 feridos na cidade de Luanque, na província do Cabo Ocidental, enquanto as vítimas se encontravam no espaço noturno. As causas de ambos os incidentes são ainda desconhecidas. A polícia sul-africana informou que está no encalço dos suspeitos. Apresentamos as notícias das 11, as próximas às 12 horas e 30 minutos, estas inseridas no Jornal da Tarde.

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As notícias a esta hora apresentadas por Teodomiro Nhantumbo. Na cidade de Xaxaim, em Gaza, alguns desportistas afirmam que os Mambinhas devem entrar hoje para o jogo da final da Taça Cossafa diante dos Bafana Bafanas, determinados a vencer e conquistar o torneio, por forma a repetir a proeza de 2020. Jogando em casa, diante do seu público, os Mambinhas devem encarar o adversário, com muito respeito e de peito aberto, resolver as contas do jogo ainda na primeira parte. Segundo Bonifácio Cardoso e Augusto Colasso, a seleção de Moçambique em sub-20 tem jogadores de alta qualidade que devem assumir a responsabilidade total do jogo, com olhos postos na conquista da Cossafa pela segunda vez. Para chegar à final, Moçambique afastou da prova a Namíbia por 3-0, enquanto a África do Sul derrotou a Zâmbia por 4-2. Deputados da Frelimo na Assembleia Provincial, na Assembleia da República pelo Círculo Eleitoral de Gaza, afirmam que vão trabalhar no sentido de acelerar na próxima

Uma sessão plenária, a aprovação do orçamento retificativo com vista à reabilitação de diversas infraestruturas danificadas pelas últimas enxurradas deste ano. Trata-se de uma proposta submetida à Assembleia da República pelo Governo Central para resolver problemas decorrentes das cheias e inundações no sul e centro do país. Em Gaza, o destaque vai para a ponte sobre o rio Nguluzane, em Xai-Xai, na Estrada Nacional número 1, e pontes danificadas em vários distritos, regadios do Baixo Limpopo e Xokwe, entre outras infraestruturas sociais e privadas. Os parlamentares manifestaram este sentimento em Xai-Xai no final do encontro de avaliação do desempenho dos órgãos de governação descentralizada em Gaza durante o primeiro semestre deste ano. O Conselho Executivo Provincial de Gaza garante que vai pagar brevemente a dívida de mais de 605 milhões de meticais referente a horas extras em atraso aos funcionários públicos dos setores de educação e saúde. A garantia foi dada pelo governador de Gaza, Alfeu Nkuna, que reconhece o problema e diz que afeta profundamente estas classes profissionais. Segundo o governante, neste momento decorre um trabalho específico e aturado para sanar a dívida que arrasta-se desde o ano de 2023, sem avançar datas concretas. Alfeu Nkuna garantiu que o valor será pago de forma gradual e sublinhou que, enquanto não se efetivar o pagamento, é um problema que não conforta o executivo. O governo do distrito de Mapai aloca estacas de mandioqueiras e ramas de batata doce no quadro das ações antecipadas ao fenómeno climático El Nino, que poderá afetar aquela região do norte de Gaza. São no total 1.038 famílias de 28 comunidades daquele distrito que receberam semana passada mais de 720 mil estacas de mandioqueiras e 4.500 kg de ramas de batata doce. A informação foi dada a conhecer pelo diretor do Serviço de Atividades Económicas no distrito de Mapai, Isaac Poave, para quem a alocação destes insumos agrícolas faz parte das ações que estão a ser levadas a cabo pelo governo para minimizar os efeitos do El Niño no setor agrário. População de Dindiz, a sede do distrito de Xigubo e da localidade de Nhanali, em Gaza, clama pela reabilitação urgente de sistemas de abastecimento de água potável que se encontram avariados. A falta de abastecimento de água na sede do distrito de Xigubo prende-se com a avaria há mais de um ano do equipamento de dessalinização que garante o líquido precioso. Que garante que o líquido precioso esteja em condições para o consumo humano. Já na localidade de Nhanal, o sistema local ficou danificado por conta das inundações registradas nos princípios deste ano na província. Os afetados pela falta de água em Xigubo recorrem aos pântanos e outros reservatórios de água da chuva para o abeberamento e outros afazeres. Este foi o noticiário das 11 horas e 10 minutos. Acompanhe o desenvolvimento destas e de outras notícias pontualmente às 12 horas no Jornal de Gaza. Até lá, contamos consigo.

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1: Horas e 17 minutos, vamos a seguir acompanhar o programa da criança. 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

0: dias que parecem iguais a todos os outros.
1: Mas há dias que, quando chegam ao calendário, trazem consigo uma história inteira.
0: E hoje falaremos de um desses dias.
1: Mas espera, não vamos contar tudo já, porque queremos saber se os nossos amiguinhos conseguem descobrir de que dia vamos falar hoje.
0: Preparem os ouvidos, porque hoje temos conversas, brincadeiras, histórias divertidas, música e muito mais.
1: Então, se esteja a brincar, a estudar, sentado no sofá ou aí juntinho ao rádio, é bom que continue colado a ele, porque a aventura está só a começar.
0: Mas antes de começarmos a nossa aventura de hoje, tens de saber quem são os pilotos dessa grande edição.
1: Eu sou Kessia de Lourdes.
0: E eu sou Cleide Vandel. E juntos estaremos até ao final desta incrível edição.
1: Mas voltando ao assunto, já sabes que hoje falaremos de uma data especial. Será que o amiguinho já tem noção de que data se trata?
0: Então pensa comigo. Estamos no mês de setembro e o dia era 25.
1: Afinal, o que aconteceu nesse dia e por que é tão importante?
0: Calma, Kessia. Não vamos contar tudo agora, até porque vamos conversar acerca disso ao longo do nosso programa, na rubrica Conversa da Semana.
1: Viajaremos na rubrica Conhecer Moçambique, vamos degustar de novos sabores na rubrica Culinária e não vamos esquecer dos aniversariantes na rubrica Parabéns a Você.
0: Amiguinho, tens mais de 1000 motivos para ficares ligado até ao final do nosso programa.
1: Agarra teu sofá, beba uma água e prepara os passos. Vamos

0: Bem-vindo de volta, amiguinho. No ar está o programa A Voz da Pequenada, a ser transmitido dos estúdios da Rádio Moçambique, emissor provincial de Gaza.
1: Hoje estamos a falar do dia 25 de setembro.
0: Portanto, vamos continuar a nossa viagem em torno desta data especial para a história de Moçambique.
1: Eu já quero começar com uma pergunta assim.
0: Lá vem ela, com perguntas complicadas mais uma vez.
1: Nada disso. Esta é fácil. Quando digo 25 de setembro, o que te vem à cabeça?
0: Eu sei, é feriado.
1: Tu só pensas em feriados?
0: Não, também penso em dormir mais um bocadinho, para acordar e tomar o mata-bicho.
1: Já percebi. Aqui temos uma especialista em feriados e rebuçados.
0: Mas agora, sério, o 25 de setembro é mais do que um dia que não vamos à escola.
1: É uma data importante para a nossa história e devemos acontecer.
0: E a minha curiosidade é saber se os nossos amiguinhos conseguem descobrir também. Portanto, vamos fazer um pequeno desafio para eles.
1: Amiguinho, completa esta frase. O dia 25 de setembro é importante porque...
0: Que tal? Já tens a resposta? Não vale a pena espreitar no caderno.
1: Nem olhar no calendário, porque desafio é desafio.
0: Mas sabes de uma coisa? Não faz mal se não souberes, porque estamos aqui principalmente para descobrir juntos.
1: E desde já, saiba que no dia 25 de setembro celebra-se o Dia das Forças Armadas de Defesa de Moçambique. E hoje vamos ouvir diferentes vozes, diferentes ideias e descobrir um pouco mais sobre esta data tão especial.
0: Aliás, tenho uma curiosidade. Será que os nossos amiguinhos sabem o que significa celebrar uma data histórica?

0: histórica?
1: Boa pergunta! Será que eles sabem por que devemos conhecer a história do nosso país?
0: Para responder a essas e outras perguntas, vamos ouvir quem tem muito para conversar conosco.
1: Está na hora de chamarmos o nosso amigo Yukney para a rubrica Conversa da Semana.

0: Olá, amiguinho, seja bem-vindo à rubrica Conversa da Semana, onde iremos falar sobre o Dia das Forças Armadas com os nossos amiguinhos aqui no estúdio. Olá, amiguinho.
1: Olá.
2: Tudo bem?
0: Teu nome?
2: Gaspar.
0: O que aconteceu no dia 25 de setembro?
2: No dia 25 de setembro foi dia da Liga Armada.
0: Amiguinho.
1: Olá.
0: Como estás?
1: Estou bem. Carlton Bless.
0: Se encontrasse o soldado que lutou por Moçambique, o que dirias para ele?
1: Eu diria parabéns por ter protegido Moçambique.
0: Olá, amiguinho.
3: Olá.
0: Como estás?
3: Estou bem.
0: Teu nome?
3: António.
0: António. No dia 25 de setembro não vamos à escola por quê?
3: Porque celebramos o dia em que se começou a luta armada.
0: Sabes dizer quem deu o primeiro tiro?
3: Sim.
0: Sim.
3: Alberto Chipandi.
0: Amiguinho.
4: Olá.
0: Como estás?
4: Estou bem.
0: Teu nome?
4: Lino.
0: É importante dizer obrigado às pessoas que lutaram pelo nosso país?
4: Sim.
0: Por quê?
4: Sim, é importante porque se não fosse eles, nós não teríamos a paz.
0: Para ti, o que é paz?
4: É a liberdade de fazer o que quiser.
0: Amiguinho.
5: Olá.
0: Como estás?
5: Estou bem.
0: Teu nome?
5: Rosília.
0: Rosília. O que aconteceu no dia 25 de setembro?
5: No dia 25 de setembro foi o dia que começou a luta armada.
0: Vamos sempre a falar de luta armada. É luta armada de o quê?
5: Armada que abriu as portas para a independência de Moçambique.
0: Em que ano começou essa luta armada?
5: Em 1964.
0: Kaison, se fosse soldado do Burundi, o que farias para proteger crianças da tua zona?
1: Eu, para proteger as crianças da minha zona, podia levar elas para um sítio seguro. E também podia lutar por elas.
0: Vale, 25 de setembro é dia da luta por libertação de Moçambique. Se fosse soldado por um dia, o que farias para proteger as crianças da tua zona?
3: Para proteger a minha zona, eu iria espalhar e lembrar o dia em que os nossos guerrilheiros lutaram pela harmonia. E como eles mudaram a nossa história. Eu iria desempenhar um papel importante, mostrando a coragem e a força, e me unir para com que a paz seja sempre expandida em todo o sítio, em todo o território, em todo o mundo.
0: Esta foi a opinião dos nossos amiguinhos aqui no estúdio. Mas não vamos nos despedir sem mandar deixar os beijinhos e abraços. Blessy, dê beijinhos e abraços para quem vai.
6: Compra Tia Miranda.
0: Com certeza os beijinhos chegaram. Cleivo, como está?
7: Estou bem.
0: Os teus beijinhos e abraços para quem vão?
7: Para minha avó, Gilda. Para Jesus, Maria e Axel.
0: Kaison, beijinhos e abraços para quem vão?
1: Beijinhos e abraços vão para minha madrinha Dácia, da Graça Gabriela Mabuna, minha mãe, a senhora Gabriela Mabuna, meu pai, Ronaldo Valente Mochave, meu irmão, o Everton Bless, Ronaldo Mochave, meu primo, Cleiton, Nathan Chang, e para meu primo, Yugo Menyogo, da Cleiton Mira Caxinha.
0: Com certeza os beijinhos chegaram. Lino, beijinhos e abraços para quem vão?
8: Vão para minha mãe, Greta Antônio. Vão para meu pai Samuel, Macuvel, vão para meu irmão Pinar, vão para meu irmão Cleiton, vão para meu irmão Luiz, vão para meu irmão eu mesmo, Geraldino, e vão para todos os meus primos, minha tia Lélia, meu tio Gildo, meu tio Caló, todos mesmo, todos.
0: Meus beijinhos e abraços para quem vão?
3: Meus beijinhos e abraços vão para minha mãe admirada, meu pai Fernando, meu irmão Isaías, minha irmã Juliana, minha irmã Edi.

0: estamos de volta. Muito obrigado, amiguinho, por esta linda conversa.
1: Foi mesmo uma conversa interessante. E agora que já ouvimos o que eles pensam, vamos nós também perceber um bocadinho melhor sobre esta data.

0: O 25 de setembro é uma data muito importante para Moçambique. É celebrado como o Dia das Forças Armadas e Defesa de Moçambique e recorda o início da luta armada de libertação nacional em 1964.
1: Foi um período em que muitos moçambicanos participaram na luta pela libertação do país, enfrentando momentos muito difíceis e fazendo grandes sacrifícios.
0: E essa luta não aconteceu apenas num dia. Foram vários anos de acontecimentos que acabaram por conduzir Moçambique à independência nacional, proclamada a 25 de junho de 1975. Mas olha, não vamos contar tudo.
1: Pois não, porque temos uma história preparada especialmente para os nossos amiguinhos, que vai explicar essa parte da nossa história de uma maneira muito divertida.
0: É verdade. Para acompanharmos a história mais dispostos e com energias no topo, seria melhor se fôssemos renová-las na rubrica culinária.
1: Boa ideia. Amiguinho, prepara o teu bloco de receitas, a caneta, para acompanhares esta receita especial.
0: Que delícia! Acho que até daqui do estúdio conseguimos sentir esse cheirinho.

Olá, amiguinhos, sejam bem-vindos a mais uma rubrica culinária. Amiguinhos, hoje iremos preparar arroz de frango. Para preparar esta receita precisaremos de 4 copos de arroz, uma cebola, uma cenoura, 3 colheres de sopa de manteiga, um frango, sal, pimenta, um copo de vinho branco e 50 gramas de chouriço. Modo de preparar. Refogue a cebola e a cenoura em metade da porção de manteiga. Acrescente o frango em bocados e a restante manteiga e tempere com sal e pimenta. Deixe o frango guisar regando com o vinho branco e deixe guisar pouco a pouco. Quando o frango estiver cozido, retire-o do tacho e junte água suficiente ao molho para poder cozer o arroz. Quando o caldo levantar fervura, junte o arroz e quando levantar fervura novamente, adicione o frango e o chouriço cortado em rodelas. Leve ao forno para o arroz acabar de cozer e deixe-o aloirar. Amiguinho, esta receita é muito simples e muito saborosa. Espero que preparem em casa e tenho a dizer que quando estiverem a ligar os fogões, peçam ajuda aos papais também para cortar os ingredientes para não mexer com as facas. Tchauzinho, até uma próxima oportunidade.

0: mesmo de dar água na boca.
1: E aos nossos pequenos cozinheiros, não se esqueçam, quando forem preparar alguma coisa na cozinha, estejam sempre acompanhados por adulto, principalmente quando houver fogo ou objetos cortantes.
0: Segurança em primeiro, combinado?
1: Muito bem, agora vamos deixar a cozinha por alguns instantes.
0: Porque está na hora de abrirmos uma porta para o passado.
1: Lembras-te do nosso tema de hoje?
0: Claro.
1: É, nos prometemos que havia uma história especial à espera dos nossos amiguinhos.
0: Pois é, uma história para ouvir com atenção, imaginar e viajar no tempo.
1: Então prepara os ouvidos, ajeita-te.

0: Bé, onde estás?
1: Deixa a imaginação fazer o resto.
0: Está na hora da nossa história.
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0: Era uma manhã tranquila em Moçambique. O pequeno Mário estava sentado à sombra de uma árvore quando encontrou seu avô olhar para o calendário. Mário aproximou-se e perguntou: "Avô, por que estás a olhar tanto para o calendário?" O avô sorriu e apontou para uma data.
1: Estava a lembrar-me de uma história muito importante, monitinho.
0: "Mas que história é essa, avô?" E o avô respondeu:
1: "A história do 25 de setembro."
0: Mário franziu a testa e perguntou: "Mas o que aconteceu no dia 25 de setembro?" O avô olhou para ele e disse:
1: "Meu netinho, se fechares os olhos, posso levar-te numa viagem."
0: Mário fechou os olhos e o avô começou:
1: "Agora imagina que estamos a viajar para muito, muito, muito, mas muito longe. O vento começou a soprar. As árvores pareciam desaparecer, as casas modernas desapareceram, os carros desapareceram e de repente, pum!"
0: Mário abriu os olhos e estava em Cabo Delgado. Mas havia algo diferente. Era o ano de 1964. Mário olhou para o avô, assustado, e perguntou: "Avô, onde é que estamos?"
1: "Calma, meu netinho. Nós estamos em Xai, no dia 25 de setembro de 1964."
0: Mário olhou à sua volta e perguntou: "Avô, por que que viemos até aqui?" O avô respondeu:
1: "Porque foi neste dia e neste lugar que começou uma nova etapa da luta armada de libertação nacional de Moçambique. Naquela época, Moçambique ainda não era independente, não. Oh! Nesta época, estamos em 1964, não se esqueça, amiguinho. Quando os moçambicanos lutavam pela libertação do país, a luta não foi fácil. Foram anos de dificuldades, sacrifícios e perdas, mas também foram anos de esperança."
0: Mário perguntou: "E depois, o que aconteceu?" E o avô respondeu:
1: "A luta continuou anos até que chegou um dia muito especial."
0: "Que dia é esse, avô?" perguntou Mário.
1: "O dia 25 de junho de 1975,"
0: respondeu o avô. E Mário abriu um grande sorriso. "O dia da independência!"
1: "Exatamente!"
0: Moçambique tornou-se independente. Mário ficou pensativo. "Então, o 25 de setembro e o 25 de junho estão ligados. É isso que o avô está a me dizer."
1: "Muito bem, meu netinho. Estou gostando da tua criatividade. Oh, não criatividade. Estou gostando da tua curiosidade." "O 25 de setembro recorda o início da luta armada de libertação nacional. E o 25 de junho celebra a independência de Moçambique."
0: Mário olhou novamente para o calendário e se perguntou: "Mas por que chamamos o 25 de setembro do Dia das Forças Armadas?" E o avô explicou:
1: "Porque a data está ligada ao início da luta armada de libertação nacional e a história de que as forças participaram nessa luta. Hoje, o 25 de setembro é celebrado como o Dia das Forças Armadas de Moçambique."
0: Mário ficou alguns segundos em silêncio e depois perguntou: "Avô, sabes qual foi a parte que mais gostei de toda essa história?"
1: "Não, meu netinho, qual foi?"
0: "A viagem." Os dois começaram a rir.
1: "Mas aprendeste alguma coisa, Manotinho?"
0: perguntou o avô. E Mário respondeu: "Aprendi que uma data pode contar uma história inteira, avô." O avô sorriu.
1: "E há mais uma coisa que nunca deves esquecer."
0: "Mas o que é, vovó?"
1: "A história deve ensinar-nos a valorizar a paz, a unidade, o respeito e o amor pelo país."
0: Mário levantou-se e olhou para o céu.

0: Ah, então vovó, quando chegar o próximo 25 de setembro, vou lembrar-me desta história. O avô perguntou.
1: E Xanete, vais contar aos teus amigos?
0: E Mário respondeu. Claro, mas vou começar assim. Sabias que uma simples data no calendário pode esconder uma grande viagem pela história de Moçambique? E foi assim que Mário descobriu que o 25 de setembro não era apenas mais uma data. Era uma data que guardava uma parte importante na história de Moçambique. Uma história de luta, de esperança e, acima de tudo, uma história que nos lembra o valor da paz. Eu sou o Pinar Samuel e despeço-me com a promessa de voltar numa próxima oportunidade. Feliz Dia das Forças de Libertação Nacional a todos!

0: Uau, que viagem!
1: Foi mesmo, e quem esteve atento percebeu que uma simples data pode esconder uma história enorme.
0: Hoje viajamos até um período muito importante da nossa história. Descobrimos um pouco mais sobre o significado do dia 25 de setembro.
1: Uma data que nos faz recordar a luta pela libertação do nosso país e todas as pessoas que fizeram parte deste período.
0: Também nos lembra o valor da paz e da importância de conhecermos a história da nossa terra.
1: Por isso, fica uma pergunta para ti. Se tivesses de contar esta história a um amiguinho, qual seria a primeira parte que irias contar?
0: Pensa na tua resposta.
1: E muito obrigado a todos os amiguinhos que viajaram conosco nesta história.

0: alguns dos nossos amiguinhos de orelha a orelha.
1: Porque há festa no ar.
0: Há aniversariantes desse lado.
1: Claro que há. E nós não podíamos terminar o programa sem mandar aquele abraço especial e felicitá-los.
0: Por isso, preparem-se para cantar, bater palmas e festejar conosco. Vamos à rubrica Parabéns a Você.

0: Et ton rubrique par la brise à passer, c'est quand au final du mois de décembre de notre programme.
1: Hoje estivemos a falar do dia das forças de libertação de Moçambique.
0: O programa de hoje esteve a cargo de Cleide Vandel e Kessia da Lourdes na apresentação, Mano Pinar Samuel na produção, Manuel Tony Gulamo na sonorização e montagem, com a coordenação e realização da Titia Miranda Mabunda.

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Boa tarde, está no ar o Jornal de Gaza com a atualidade informativa da província na Rádio Moçambique, emissor provincial. Alguns desportistas na cidade de Xechai afirmam que os Mambinhas devem entrar hoje para o jogo da final da Taça COSAFA diante dos Bafana Bafanas, determinados a vencer e conquistar o torneio. Deputados da Frelimo na Assembleia da República, Círculo Eleitoral de Gaza, afirmam que vão trabalhar no sentido de acelerar na próxima sessão plenária a aprovação do orçamento retificativo, com vista à reabilitação de diversas infraestruturas danificadas pelas últimas enxurradas deste ano. São tópicos da presente edição do Jornal de Gaza, hoje a cargo de Bonifácio Novela e Mariamu Ibrahim nos cuidados técnicos. Ótima escuta. É o Jornal de Gaza, já no seu receptor. Esta tarde, os Mambinhas jogam em Maputo a final da Taça COSAFA diante da sua congênero dos Bafana Bafanas. E os desportistas na cidade de Xechai dizem que a turma moçambicana deve entrar determinante para a vitória.

0: Informação detalhada com o repórter desportivo Teodomiro Nhantumbo.
1: Na cidade de Xai-Xai, em Gaza, alguns desportistas afirmam que os Mambinhas devem entrar hoje para o jogo da final da Taça Cosafa diante dos Bafana Bafanas, determinados a vencer e conquistar o torneio, por forma a repetir a proeza de 2020. Jogando em casa diante do seu público, os Mambinhas devem encarar o adversário.

0: o COSAFA em sub-20. Por outro lado, permita-me fazer este paralelismo que prende-se com a preparação da Seleção Nacional sub-17, visto que a maior parte dos jogadores que alimentam esta Seleção sub-20 estão ainda em idade de sub-17. Esperamos que, portanto, o Luís Guerreiro está a aproveitar este torneio para preparar os miúdos para uma boa participação no Mundial de novembro próximo. Agora, concentrar os miúdos para a final que poderá ditar a conquista do COSAFA.
1: É uma partida que aguarda-se com enorme expectativa. Os Mambinhas jogam em casa, diante do seu público. Eu, como moçambicano, bom, não será um jogo muito fácil, né? Acredito que com o público a puxar para a nossa seleção, os Mambinhas podem lograr o intento e vencer essa Caça COSAFA. Mas pronto, a África Sul também é um adversário muito forte. Vi alguns jogos deste torneio em Maputo, que naturalmente é um adversário muito forte e os Mambinhas precisam estar bem preparados e concentrados ao longo da partida. O que vai decidir são os pormenores, a equipa que irá menos, acredito que será a equipa que vai vencer. Mas como sabia, naturalmente, acredito que os Mambinhas vão vencer essa partida.
2: Bonifácio Cardoso e Augusto Colasso e os condimentos necessários para que os Mambinhas vençam hoje em Maputo, os Bafana Bafanas na final da Taça COSAFA em sub-20. Para chegar à final, Moçambique afastou da prova a Namíbia por 3-0, enquanto a África do Sul derrotou a Zâmbia por 4-2.
3: Os Mambinhas jogam em Maputo essa tarde a final da Taça COSAFA com os Bafana Bafanas. Deputados da Frelimo na Assembleia da República, Círculo Eleitoral de Gaza, afirmam que vão trabalhar no sentido de acelerar na próxima sessão plenária a aprovação do orçamento retificativo com vista à reabilitação de diversas infraestruturas danificadas pelas últimas enxurradas deste ano. Trata-se de uma proposta submetida à Assembleia da República pelo Governo Central para resolver problemas concretos decorrentes das cheias e inundações deste ano no sul e centro do país. Em Gaza, o destaque vai para a ponte sobre o rio Ngulusane em Xechai, na Estrada Nacional número 1, e pontes danificadas em vários distritos, os regadios do Baixo Limpopo e Xokwe, entre outras infraestruturas sociais e privadas. Os parlamentares manifestaram este sentimento em Xechai no final do encontro de avaliação do desempenho dos órgãos de governação descentralizadas em Gaza durante o primeiro semestre deste ano. O porta-voz deste grupo parlamentar, Alberto Valoi, disse ser necessário o desembolso dos valores o mais urgente possível para que as atividades de reabilitação de infraestruturas sociais decorram antes da próxima época chuvosa.
4: Acima de tudo, nós tivemos várias destruições de infraestruturas sociais básicas e outras infraestruturas públicas e privadas, destruição das áreas de cultivo, dos regadios. E para este assunto concreto, o Governo Central já submeteu à Assembleia da República um orçamento retificativo para que possa se aprovar projetos concretos para resolver esta questão de emergência. Então, o que nós levamos como grande preocupação, ou como deputados na província de Gaza, é ir ver se nós aceleramos este processo de aprovação e também possamos ser fiscalizados para que esses fundos possam chegar o mais rápido possível para poder-se começar a reparar aquelas estradas, aquelas infraestruturas danificadas.
3: Alberto Valoi, porta-voz do Grupo Parlamentar da Frelimo na Assembleia da República, Círculo Eleitoral de Gaza, e a necessidade de aprovação do orçamento retificativo para garantir a reabilitação de várias infraestruturas sociais pós-enxurradas do presente ano. E na província vai começar num futuro breve o pagamento de horas extras aos professores e o pessoal de saúde, consideram as autoridades governamentais. E reporta Jaime Vanasso.
5: O Conselho Executivo Provincial de Gaza garante que vai pagar brevemente a dívida de mais de 625 milhões de meticais referentes a horas extras em atraso aos funcionários públicos dos setores de educação e saúde. A garantia foi dada pelo governo.

0: Na dor de Gaza, Alfeu Cunha, que reconhece que o problema afeta profundamente estas classes profissionais, segundo o governante, neste momento, decorre um trabalho específico e aturado para sanar este problema que arrasta-se desde o ano 2023. Sem avançar datas concretas, Alfeu Cunha garantiu que o valor será pago de forma gradual e sublinhou que, enquanto não se efetivar o pagamento, é um problema que não conforta o Executivo.
1: Fizemos um levantamento do nível de horas extras que estão sendo divididas na educação e saúde. Do levantamento que encontramos no setor de educação, fala-se de mais ou menos 500 e tal milhões. Estamos a falar de 2023, 2024 e 2025. Nós pegamos esses mapas, sincronizamos, juntamos com os da saúde, dá mais ou menos 630 milhões. Deve imaginar o que se vê 630 milhões. Não é o orçamento da província. E começamos desde já a fazer parcerias para que esse assunto seja resolvido. Quando é que é ser pago? Não tenho como responder aqui. Porque a pergunta do professor que a voz vos faz, quando é que vão pagar? É essa pergunta que todos nós temos. Então, a promessa é que esse problema vai ser resolvido de forma gradual. De horas extras. A promessa é essa.
0: Alfeu Cunha apelou aos profissionais afetados por esta situação para não paralisarem as suas atividades laborais por conta do valor da dívida, com destaque para o setor de educação, que tem em breve a realização dos exames finais.
1: Essa resposta conforta-nos como governo? Não, porque estamos há pouco menos de 2 meses para exames e queremos levar o professor a controlar o exame. Será que vamos conseguir levar o professor a controlar o exame enquanto temos dívidas com ele? É uma pergunta que vocês também fazem, a nós também fazemos, mas temos que encontrar a solução. É por isso que eu digo, os senhores diretores são muito resilientes.
0: Governador de Gaza, Alfeu Cunha, e o processo em curso para o pagamento das horas extras em atraso aos funcionários públicos dos setores de educação e saúde na província.
2: População do distrito de Mapai recebe apoio em estacas de mandioqueiras e rama de batata doce, resilientes à seca e efeitos das mudanças climáticas. Informação com Horácio Dengo.
3: Governo do distrito de Mapai distribuiu estacas de mandioqueira e ramas de batata doce no quadro das ações antecipadas ao fenômeno climático El Niño, que poderá afetar aquela região do norte de Gaza. E são, no total, 1.038 famílias de 28 comunidades daquele distrito que receberam semana passada mais de 720 mil manivas de estacas de mandioqueira e 4.500 kg de ramas de batata doce. A informação foi dada a conhecer pelo diretor do Serviço das Atividades Económicas de Mapai, para quem a alocação destes insumos agrícolas faz parte das ações que estão a ser levadas a cabo pelo governo distrital para minimizar os efeitos do El Niño no setor agrário. Isaac Coave informou que a distribuição de estacas de mandioqueira e ramas de batata doce foi concebida pelo governo distrito através do programa Procava, em parceria com a Fundação para o Desenvolvimento das Comunidades, FDC. O dirigente explicou que, além da alocação destes insumos agrícolas, os beneficiários receberam demonstrações sobre o plantio de estacas de mandioqueira e ramas de batata doce nos campos dos produtores, uma ação que vai se estender nos próximos dias, com vista a fazer face ao El Niño.
4: Esse material foi concebido em parceria com a FDC, de que estamos a trabalhar diretamente com eles ao nível do nosso distrito, mas em coordenação com Procava, um programa de governo que está também ligado a essa atividade. Para além de fazermos a entrega, nós fazemos as demonstrações de plantio de estacas de mandioqueira, assim como a rama de batata doce no campo de beneficiário. Essa atividade vai se prolongando para as outras 48 comunidades que nós temos ao nível do distrito e esperamos que, assim que fizermos a divulgação e a entrega daquilo que é o plano das ações antecipadas, os nossos parceiros aproximem ao distrito para ajudar naquilo que serão a realização das atividades que vão minimizar aquilo que são os efeitos dele.
3: Diretor do Serviço Distrital das Atividades Económicas de Mapai, Isaac Coave. E a distribuição de estacas de mandioqueira e ramas de batata doce aos produtores

0: para fazer face à seca que poderá afetar aquela região do norte de Gaza nos próximos meses por conta do fenômeno climático El Niño.
1: Jornal de Gaza no seu receptor, quando são 12 horas e 12 minutos e meio. População de Ndindiz, a sede do distrito de Shigubu e da localidade de Nyanale, em Gaza, clama pela reabilitação urgente dos sistemas de abastecimento de água potável que se encontram avariados. A falta de abastecimento de água na sede do distrito de Shigubu prende-se com a avaria há mais de um ano do equipamento de dessalinização que garante que o líquido precioso esteja em condições para o consumo humano. Já na localidade de Nyanale, o sistema local ficou danificado por conta das inundações registradas nos princípios deste ano na província. Os afetados pela falta de água em Shigubu recorrem aos pântanos e outros reservatórios de água das chuvas para o abeberamento e outros afazeres. Indicaram igualmente que, por conta desta crise, professores e enfermeiros atrasam com o início das suas atividades e, vezes sem conta, as mães grávidas são obrigadas a levar água à maternidade quando estão em serviço de parto.
2: Só pilaga Carlosito, desde dezembro. Houve problema, a água já não sai. Diz aqui que queimaram alguma coisa aí.
1: Agora, onde vocês conseguem ter água para beber, para lavar roupa?
2: No charco. É só ferver, depois beber. Está a funcionar, mas também tem problema de água. Como é um sítio que muitas das vezes trabalha com sangue, quando as pessoas vão fazer parto, mas não tem água nem energia.
3: Celeste Joanense Chau é água raro lá no mar, porque as que zonas não tem água, é longe. É. Lá no hospital a água não está, a energia não está. Quero energia, mas não está.
1: Sem gravar a entrevista, as autoridades do distrito de Shigubu reconheceram a problemática de falta de água potável e energia para o centro de saúde de Nyanale, que recorre a velas para assistência no período noturno, mas garantem que estará em curso um trabalho para reverter o cenário. Estimado ouvinte, com esta notícia termina o Jornal de Gás, ao qual destacamos que alguns desportistas na cidade de Xaxaia afirmam que os Mambinhas devem entrar hoje para o jogo da final da Taça COSAFA diante dos Bafana Bafanas, determinados a vencer e conquistar o torneio por forma a repetir a proeza de 2020. Foi ainda notícia de destaque que deputados da Assembleia da República, bancada do Círculo Eleitoral de Gaza, afirmam que vão trabalhar no sentido de acelerar na próxima sessão plenária a aprovação do orçamento retificativo, com vista à reabilitação de diversas infraestruturas danificadas pelas últimas enxurradas do ano em curso. Bonifácio Novella esteve na edição e apresentação. Mariamu Ibrahim nos cuidados técnicos. Gratos pela atenção dispensada. Até ao próximo encontro.
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6: Exatamente 12 horas e 19 minutos, antena da Rádio Moçambique Estúdios em Xeixá, e vamos até às 12 horas e 30 minutos, à altura da transmissão do Jornal da Tarde da Rádio Moçambique em cadeia nacional. Portanto, estimamos bastante o calor da sua audiência e este domingo, quiçá que corra tudo bem. Às 13 horas teremos o programa Ritmo Jovem, depois do Jornal da Tarde, e depois também às 13 horas e 45 minutos estaremos a iniciar a tarde esportiva referente a este domingo. Portanto, os Mambinhas a defrontarem os Bafana Bafanas quando forem exatamente 14 horas. Esta é a informação atualizada. Portanto, não teremos o Jornal de Gaza em língua Chichopi. E por conta do início do jogo, precisamente às 14 horas, a altura em que estaríamos a nos prepararmos para levar o Jornal de Gaza por volta das 14 horas e 10 minutos. Pelos transtornos que esta situação poderá causar, as nossas sinceras desculpas. Voltamos ao espaço de música, 12 horas e 20 minutos. Vamos até às 12 horas e 30 minutos. Nhampempe viu. Este é o Azimbo, ou simplesmente Humberto Benfica. Ele que ainda nos traz novidades. Esta, por exemplo, não é de há muito tempo, mas também não tão recente assim. Tem alguns anos, uns 5, 7 anos.

0: Kiko.
1: Presença inconfundível do agrupamento e o furo com o tema Kiriene, portanto, a fechar este espaço de música que antecede o Jornal da Tarde da Rádio Moçambique. Acerte o seu relógio em todo o território nacional, são pontualmente 12 horas e 30 minutos e passamos a transmitir em cadeia nacional o Jornal da Tarde da Rádio Moçambique. Votos para uma perfeita audição.

Estimado ouvinte, bem-vindo ao Jornal da Tarde. O governo de Gaza garante que vai pagar em breve a dívida de mais de 605 milhões de meticais de horas extras em atraso aos funcionários públicos dos setores da educação e saúde na província. Em Meponda, no distrito de Lixinga, no Niassa, cerca de 3 mil habitantes estão sem água potável. Neste momento, a população consome água imprópria, pondo em risco a sua saúde. No estrangeiro, acidente de viação e crime violento fazem 38 mortos em menos de 24 horas na vizinha África do Sul. Ou seja, 27 mortos e 26 feridos em dois ataques a locais de diversão noturna na noite de sábado e madrugada deste domingo. Outras 11 pessoas morreram num acidente de viação ocorrido esta manhã em KwaZulu-Natal. São os destaques desta edição dominical do Jornal da Tarde, que comporta ainda notas sobre as artes e cultura. Este jornal tem a assistência técnica de Mauro Jamis. Eu sou Adair Tulipang, na edição e apresentação. Votos de ótima escuta.

0: No ar, o Jornal da Tarde, da Rádio Moçambique, autoridades de Marraquene, na província de Maputo, investigam as circunstâncias que ditaram a morte de duas pessoas na praia da Macaneta. O incidente registrou-se sexta-feira, dia marcado por um intenso movimento associado ao feriado nacional. O detalhe por Fernando Sidum.
1: Contas do Conselho Municipal de Marraquene indicam que cerca de 40 mil pessoas estiveram na praia de Macaneta, número que superou todas as expectativas das autoridades. O saldo indica a morte de duas pessoas, em circunstâncias ainda por esclarecer, havendo ainda o registro de várias situações, como assaltos e outros comportamentos que contrariam o espírito de partilha do espaço público. O presidente do Conselho Municipal de Marraquene disse que equipas multissectoriais já estiveram no terreno para as primeiras investigações sobre o caso. Chave Cidade lamentou a situação, referindo que novas medidas serão tomadas sobre a utilização do espaço público.
2: Tivemos duas mortes, não importa que a morte não tenha sido na água, uma provavelmente por overdose de alguma substância química, outra encontrada nas matas, provavelmente por violação ou alguma, uma moça jovem. Agora é a vida para frente, e a vida para frente vai ser com regras, e vão ser regras muito duras. Para entrar na Macaneta, não estamos a privatizar a praia. Vai ser pública, mas vai ser pública para pessoas que queiram realmente utilizar a praia como ela deve ser, não para pessoas que querem bagunçar.
1: Das normas a serem introduzidas, Chave Cidade defende o endurecimento de medidas contra o consumo do álcool na praia.
2: Pessoas que estejam alcoolizadas não vão entrar para Macaneta, posso lhe garantir. Vimos situações muito lamentáveis entre crianças, vimos situações que jamais imaginaríamos que jovens moçambicanos, eu não estou a incluir todos, atenção, mas aqueles que o fizeram, pudessem fazer à luz do dia e da vergonha que fizeram. Vimos bebedeira com crianças completamente embriagadas, crianças, estamos a falar de 14, 15, 16 anos.
1: Chave Cidade, presidente do Conselho Municipal de Marraquene, e um incidente registrado fim de semana, culminando com a morte de duas pessoas na praia de Macaneta, província de Maputo. Fernando Sidumo, Rádio Moçambique, Matola.
0: Quando são 12 horas e 34 minutos, passamos à atualidade internacional com estas notas em destaque. Acidente de viação e crime violento na ordem do dia na vizinha África do Sul. 27 mortos e 26 feridos em dois ataques a locais de diversão noturna na noite de sábado e madrugada deste domingo. Outras 11 pessoas morreram num acidente de viação ocorrido esta manhã em KwaZulu-Natal. O total são 38 vítimas mortais. O retrato com o correspondente da Rádio Moçambique na África do Sul, o jornalista Eduardo Figurão.
3: Está a ser um

0: fim de semana trágico na África do Sul. Até ao momento, há o registro de 38 mortos na sequência de 2 ataques armados e de um violento acidente de viação. O sinistro rodoviário aconteceu nas primeiras horas deste domingo. Uma carrinha e um caminhão colidiram frontal e violentamente na Estrada Nacional N2, na zona de Tubatuba, na província de KwaZulu-Natal. Neste acidente, 11 pessoas perderam a vida e 8 ficaram gravemente feridas, a maioria com queimaduras. As autoridades acreditam que os ocupantes da carinha regressavam de um festival de música tradicional, Maskandi, em Empangeni, uma cidade a cerca de 160 quilômetros a norte de Durban. E pelo menos até ao início desta tarde, a circulação rodoviária na zona do sinistro continuava condicionada, com as duas faixas da N2 completamente bloqueadas. As causas do acidente ainda são desconhecidas. E também por esclarecer, estão os motivos que levaram um grupo de homens armados a assassinar friamente 10 pessoas na localidade de Luande, perto da cidade do Cabo. No mesmo ataque, outras 11 pessoas ficaram feridas e continuam a receber assistência médica. O crime ocorreu na madrugada, num espaço noturno conhecido localmente como Chisanyama. Segundo a polícia, os atacantes chegaram ao local por volta das 2 da manhã e abriram fogo contra os clientes. 5 pessoas morreram no local e os restantes 5 faleceram já no hospital. Até o momento, ninguém foi detido. As autoridades sul-africanas continuam ainda à procura de um outro grupo de 8 homens que, munidos de espingardas automáticas do tipo AK-47, mataram 17 pessoas num bar em Wedela, na zona de West Rand, província de Gauteng. Os atacantes chegaram ao bar por volta das 22 horas e começaram a disparar indiscriminadamente contra os clientes que estavam no exterior. Seguiram depois para o interior do estabelecimento, onde efetuaram várias rajadas. Para além das vítimas mortais, 13 homens e 4 mulheres, os homens armados feriram outras 15 pessoas e incendiaram 2 viaturas antes de fugirem. A polícia foi mobilizada para o local e, tal como no caso do Cabo Ocidental, confirmou que as investigações já estão em curso. Entretanto, este sábado foi anunciada a descoberta do corpo de uma mulher que foi encontrada sem vida e seminu junto a um cemitério em Tembisa. O crime já mereceu a mais firme condenação do presidente sul-africano Cyril Ramaphosa.
1: Regressamos ao país. Em Meponda, no distrito de Lixinga, no Niassa, cerca de 3 mil habitantes estão sem água potável. Neste momento, a população consome água imprópria, pondo em risco a sua saúde. O retrato por Sampaio Vitor.
2: Cerca de 3 mil habitantes do posto administrativo de Meponda, distrito de Lixinga, no Niassa, não têm acesso à água potável. A situação é mais crítica nos povoados de Timba 2, Xilovelo, Lundo e Ngaumadons, onde a população é obrigada a consumir água dos poços caseiros, rios ou charcos, correndo riscos à saúde. O chefe do posto administrativo de Meponda, distrito de Lixinga do Niassa, José Biasi, disse que a região conta neste momento com 37 furos de água e 4 pequenos sistemas de abastecimento do líquido, número aquém das necessidades. Para ultrapassar a situação, o nosso entrevistado disse que está em curso a mobilização de recursos financeiros visando a abertura de mais fontes de água nas regiões mais críticas.
3: É desafiante. A nossa ideia é dar a toda a população água potável. Mas por conta do relevo, que não nos permite levarmos as máquinas para as zonas mais profundas, como a referir de Xilovelo, Lundo e Timba 2, o acesso é difícil para levar as máquinas de perfuração. Então, esse aqui é o grande entrave para nós darmos à nossa população, toda ela, na sua totalidade, água potável. Então, esses 3 povoados não temos nenhum furo de água, estão dificultando já, de certa maneira, como nós darmos água potável.

0: essas comunidades.
1: Chefe do posto administrativo de Miponda, distrito de Xinga do Niassa, José Biasi, e a mobilização de recursos financeiros com vista a prover mais água potável à população. Sampaio Vitor, em Lixinga.
2: É um problema que se arrasta desde 2023 e tira sono às autoridades. O atraso de pagamento das horas extras a funcionários dos setores da educação e saúde em Gaza. Neste momento, está em curso um trabalho para sanar este problema, garantiu o governador da província, tal como reporta o jornalista Jaime Vanessio.
3: O Conselho Executivo Provincial de Gaza garante que vai pagar brevemente a dívida de mais de 625 milhões de meticais referentes a horas extras em atraso aos funcionários públicos dos setores de educação e saúde. A garantia foi dada pelo governador de Gaza, Alfeu Kuna, que reconhece que o problema afeta profundamente estas classes profissionais. Segundo o governante, neste momento, decorre um trabalho específico e aturado para sanar este problema que arrasta-se desde o ano 2023. Sem avançar datas concretas, Alfeu Kuna garantiu que o valor será pago de forma gradual e sublinhou que, enquanto não se efetivar o pagamento, é um problema que não conforta o Executivo.
4: Fizemos um levantamento do nível de horas extras que estão sendo divididas na educação e saúde. O levantamento que encontramos no setor de educação fala-se de mais ou menos 500 e tal milhões. Estamos a falar de 2023, 2024, 2025. Nós pegamos esses mapas, sincronizamos, juntamos com os da saúde, dá mais ou menos 630 milhões. Deve imaginar o que é que seria 630 milhões. Nem é o orçamento da província. E começamos desde já a fazer parcerias para que esse assunto seja resolvido. Quando é que é de ser pago? Não tenho como responder aqui. Porque a pergunta do professor que a voz vos faz, quando é que vão pagar? E é essa pergunta que todos nós temos. Então, a promessa é que esse problema vai ser resolvido de forma gradual. De horas extras. A promessa é essa.
3: Alfeu Kuna apelou aos profissionais afetados por esta situação para não paralisarem as suas atividades laborais por conta do valor da dívida, com destaque para o setor de educação, que tem em breve a realização dos exames finais.
4: Essa resposta conforta-nos como governo? Não, porque estamos já há pouco menos de 2 meses para exames e queremos levar o professor a controlar o exame. Será que vamos conseguir levar o professor a controlar o exame enquanto temos dívidas com ele? É uma pergunta que vocês também fazem, a nós também fazemos, mas temos que encontrar a solução. É por isso que eu digo, os senhores diretores são muito resilientes.
3: Governador de Gaza, Alfeu Kuna, e o processo em curso para o pagamento das horas extras em atraso aos funcionários públicos dos setores de educação e saúde na província de Xai-Xai, Jaime Vanessio.
2: São 12 horas e 43 minutos. O secretário-geral da OJM anuncia na Zambésia o lançamento das festividades alusivas aos 49 anos da organização. O detalhe por Teófilo Moronha.
5: O secretário-geral da OJM, Constantino André, apela à juventude a dinamizar ações de mobilização de modo a aumento do número de membros em qualidade e quantidade. Constantino André falava este domingo em Quilimane, momento após a sua chegada à província, para uma visita de trabalho de 3 dias. Segundo aquele dirigente, a juventude desempenha um papel importante na implementação de programas de desenvolvimento econômico e social.
6: Queremos reforçar a mensagem de cada um de nós ter um compromisso com a juventude, com o nosso partido e com o nosso país. E é no âmbito disso que queremos também reiterar que os nossos jovens aqui, os apelidados bons jovens e as nossas boas mamás, têm uma responsabilidade enorme de continuar a mobilizar para o nosso partido, de continuar a mobilizar para a nossa OJM, de trabalhar sob orientação das nossas lideranças para que o nosso movimento e a nossa organização cresça a cada dia.
5: O secretário-geral da OJM anunciou na ocasião o lançamento em novembro na província de Zambésia das festividades alusivas aos 49 anos da criação da organização.
6: Porque é aqui onde vamos lançar oficialmente as cerimônias centrais de celebração dos 49 anos da OJM.
5: Constantino André, secretário-geral da OJM, no encontro com membros da sua organização no distrito de Quilimane. Teófilo

0: Ρόνια και λιμάνι.
1: Abrimos agora a página da atualidade sobre as artes e cultura. Maputo acolhe nos dias 28 e 29 de setembro deste ano a Conferência Internacional Centenário de Noémia de Souza, Voz de Liberdade, 1926-2026. O detalhe por Ouro Pota.
2: A iniciativa é coordenada pela Associação de Escritores Moçambicanos, AEMO, e visa homenagear a escritora Noémia de Souza, uma das figuras proeminentes da literatura moçambicana, que com a sua voz contribuiu no combate contra o colonialismo português. Sobre o lema Noémia de Souza, Voz da Liberdade, o evento reúne escritores, críticos literários, investigadores e académicos moçambicanos, de países de língua oficial portuguesa, bem como de outros países que não têm um português como língua oficial. Lucílio Manjate, secretário adjunto da EMO e um dos membros da comissão científica da conferência, afirma que o evento visa celebrar Noémia de Souza como poeta moçambicana, africana e do mundo.
3: Queremos cantar Noémia, queremos mostrar o que, que se tem feito em termos de estudos sobre a Noémia de Souza. O segundo objetivo é mostrar que esta voz de liberdade se mantém atualíssima. E, portanto, eu acrescentaria o terceiro, que é, portanto, manter viva a poesia de Noémia de Souza. Fazemos esta conferência para dizer obrigado, Noémia de Souza.
2: A Conferência Internacional Centenário de Noémia de Souza, Voz da Liberdade, está dividida em 5 mesas redondas temáticas, nomeadamente Resistência e Liberdade, Infância, Mulher e Liberdade, Nacionalismo e Identidade, Mulher, Legalidade e Novas Identidades e um painel de depoimentos sobre Noémia de Souza. Considerada a mãe dos poetas moçambicanos, Noémia foi tradutora, jornalista e militante política moçambicana. Deixou como legado poemas e artigos que contribuíram para a construção da identidade nacional e das literaturas moçambicana e africana de língua portuguesa. De seu nome de registro, Carolina Noémia Branche de Souza Soares, Noémia de Souza nasceu a 20 de setembro de 1926 em Maputo e perdeu a vida a 4 de dezembro de 2002 em Cascais, em Portugal.
1: E a cidade da Beira, em Sofala, acolhe já no próximo...

0: O encontro é promover a partilha de conhecimentos e debater o impacto tecnológico na tradução e interpretação na atualidade. José Mafua, da comissão organizadora, disse que o encontro vai também debater a possibilidade de criação de uma ordem de tradutores e intérpretes.
1: O Dia Internacional do Tradutor parece um dia que diz respeito apenas a tradutores e intérpretes à primeira vista, mas é um dia bastante abrangente, pois envolve profissionais de diferentes áreas. O nosso trabalho na área de tradução nos leva a interagir com pessoal de quase todas as áreas que se pode imaginar. É um passo enorme o que demos este ano por permitir que esta conferência se realize fora da cidade capital. Praticamente estamos a fazer entender que é possível e de fato é possível levar eventos desta natureza a outros lugares, tanto que para o próximo ano acreditamos que também não estaremos em Maputo, estaremos em alguma província. Então, através desse encontro poderão ter uma percepção maior e diferenciada daquilo que talvez era a sua percepção. Dizem que quando fazemos tudo sozinho e sem ver como os outros estão a fazer, não temos noção do nível de evolução que precisamos.
0: José Mafua, da comissão organizadora da 3ª Conferência Nacional de Tradutores e Intérpretes de Moçambique, a ter lugar na próxima semana na cidade da Beira.
2: Retoma este ano na Zambésia o Festival Cultural do Professor, iniciativa exclusiva desta província. O certame, com registro já de 4 edições, experimentou uma paragem devido à pandemia da Covid-19 e neste 2026 os professores voltam a juntar-se em Climane para exteriorizarem outras das suas habilidades, exibindo o mosaico artístico-cultural da província.

0: província da Zambésia, tal como refere Alex Filipe.
1: Cerca de 500 professores de todos os distritos da Zambésia vão juntar-se no início de outubro na cidade de Quelimane para um festival cultural. O evento, promovido pela Organização Nacional dos Professores, vai colocar no mesmo palco diferentes manifestações culturais representativas das regiões de proveniência dos participantes. O secretário provincial da Organização Nacional dos Professores, Carlos Ofumano, explica que a iniciativa pretende mostrar que o papel do professor vai além da sala de aulas.
2: O Festival de Cultura dos Professores é uma iniciativa única da província de Zambésia. Vinha sendo realizado até a quarta edição, mas por causa da Covid-19 e outros fatores foi cancelado. Nós vamos retomar este ano 2026, Festival Provincial de Cultura. Como disse no princípio, iniciativa única da ONP na província de Zambésia. O objetivo é recriar os professores. Nós temos os grupos culturais ao nível dos distritos, então só de professores. O professor não só se verifica na sala de aula, mas também teremos aqui a dança, o canto, o teatro, a poesia, a gastronomia, entre outras atividades que vão acontecer.
1: Carlos Ofumani sublinha que os professores, enquanto agentes de educação e formação, desempenham igualmente um papel importante na transmissão dos valores, tradições e manifestações culturais às novas gerações.
2: Tem que transmitir a cultura, aquilo que ele aprende lá nas zonas, onde ele, nas suas zonas de influência, onde ele está inserido. Então, tem que mostrar aos outros, cada distrito vai apresentar aquilo que é local, e são as danças típicas da região.
1: Carlos Ofumani, secretário provincial da Organização Nacional dos Professores. De Quelimane, Alex Felipe.
0: E a escola secundária Joaquim Chissano conquistou o primeiro lugar na categoria de danças tradicionais na segunda edição do Festival Cultural Escolar do Distrito de Tete, realizado este fim de semana no bairro Matundo. A informação é trazida por Orlando Cananecas.
3: Na mesma categoria, a Escola Secundária Francisco Manenga ficou na segunda posição, enquanto a Escola Primária 25 de Junho ocupou o terceiro lugar. Na dança moderna, a Escola Secundária Dom Bosco destacou-se em primeiro, seguida pela Escola Básica de Nhamatica na segunda posição e pelo Centro de Recursos de Educação Inclusiva CREI em terceiro. Na poesia, a Escola Privada Horizonte Verde foi a vencedora, seguida da Escola Privada Campeã e da Escola Josina Machel nas segunda e terceira posições, respectivamente. Já no teatro, a Escola Secundária de Xingodes conquistou o primeiro lugar, com Dom Bosco em segundo e a Escola de Bamba em terceiro. O diretor do Serviço Distrital de Educação, Juventude e Tecnologia, Lucas Denja, disse que mais do que a competição, o festival serviu para a troca de experiências e promoção de convívio entre as escolas.
4: O Festival Cultural Escolar constitui uma iniciativa educativa e cultural de relevância, orientada para a valorização das expressões artísticas e patrimoniais no ambiente escolar. O evento articula-se com as prioridades nacionais de promoção da cultura como instrumento da unidade, identidade e coesão social, em linha com as orientações do setor da educação e cultura.
3: Por sua vez, os concorrentes destacaram a importância dos festivais escolares na promoção e valorização da cultura.
5: Eu chamo-me Blaise Lucas, 3 de 10, Chintali,
6: Genésia, Marabenta, Mamejesto, Corpo, Zero.
7: E quem vos ensinou?
6: Chefe da escola.
7: Ah, ok.
8: Exatamente, nós temos muitas vezes ganhado habilidade através das redes sociais e também temos curtido as vezes em que os nossos pais dançávamos. Então a gente captávamos aquelas próprias danças, então decidimos também introduzir.
9: Garim da graça, espanhol, Nhamatica, Chintali. Ensaio no sábado, tivemos aulas na segunda, sexta, sábado ensaio.
3: A segunda edição do Festival Cultural Escolar do Distrito de Tete contou com a participação de 32 escolas, entre públicas e privadas, do total, onde 8 foram secundárias, 10 primárias e 14 básicas. Da cidade de Tete, Orlando Carenecas.
0: Já em Cabo Delgado, a Casa Provincial da Cultura foi palco este sábado do Festival do Wimbe Infantil, um evento

0: de intercâmbio entre jovens artistas e de palmo e meio, o certame contou com a participação da esposa do governador da província. Toda a informação por Roberto Raimundo.
1: A esposa do governador da província de Cabo Delgado, Edna Tawabo, exorta os diversos estratos da sociedade a garantirem um ambiente harmonioso, seguro e propício para o desenvolvimento saudável da criança. Edna Tawabo, que falava este sábado na Casa Provincial da Cultura, no âmbito do Festival WIMBE, um evento de intercâmbio entre jovens artistas de palmo e meio e da divulgação da diversidade cultural, destacou a educação como pilar fundamental para a construção de um futuro seguro e próspero para as crianças. Ela aproveitou igualmente o momento para repudiar com veemência qualquer forma de violência, instrumentalização ou envolvimento de menores em situações que atentem contra sua integridade e o seu normal desenvolvimento.
2: É fundamental que todos nós assumamos o compromisso de preservar a paz e de garantir que as nossas crianças e os nossos jovens tenham um ambiente seguro, harmonioso e propício para o seu desenvolvimento integral.
1: Por seu turno, a diretora provincial de Cultura e Turismo, Yolanda Almeida, destacou o papel do certame no reforço da coesão social, reiterando que os mais novos são os portadores da esperança e os verdadeiros construtores de um amanhã promissor.
3: E hoje estamos aqui a realizarmos este belíssimo festival infantil que se reafirma também o compromisso do setor para a coesão social e para a educação dos mais pequenos.
1: O Festival WIMBE Infantil teve momentos de exaltação da arte, promovendo a união entre os petizes e o compromisso coletivo com a proteção integral da infância. Roberto Raimundo, em Pemba.
0: O governador de Sofala, Lourenço Bulha, apela aos fazedores das artes e cultura a maior criatividade de modo a proporcionar um produto cultural de qualidade que exalte a moçambicanidade. O contexto deste repto por Luís Tima.
4: O governante falava na tarde deste sábado no distrito de Caia, na cerimónia de abertura do Festival Provincial de Dança Udze. Para esta primeira edição do festival, participam mais de 300 artistas praticantes de Udze, provenientes de todos os distritos de Sofala. Lourenço Bulha garantiu o comprometimento do governo na organização de festivais, levando a dança Udze e outras praticadas nesta província para todos os distritos de Sofala.
5: Pela primeira vez realizamos o Festival Provincial Udze e pela terceira vez o Festival Provincial de Danças Tradicionais. Com o objetivo de destacar a importância das manifestações culturais, incluindo as danças tradicionais, para a reafirmação da nossa identidade, a promoção e preservação da nossa cultura, a transmissão de valores, hábitos, costumes, decidimos durante este mandato pela realização de festivais de danças tradicionais que igualmente servem momentos para intercâmbio entre as comunidades, coesão social e a consolidação da unidade nacional.
4: Governador da província de Sofala, Lourenço Bulha, e o lançamento este sábado da primeira edição do Festival Provincial de Dança Tradicional Udze, que teve lugar no distrito de Caia, de onde vos falou Luís Tima.
0: Artistas da música gospel consideram que há fraca divulgação deste género de música na cidade de Nampula e isso pode estar na origem do pouco investimento em eventos desta natureza, tal como refere o jornalista Vitorino Kumbukane.
6: E para reverter a situação, os artistas e produtores desta expressão cultural entendem que é a altura de sensibilizar o empresariado e a população em geral a apostar neste género. Os artistas gospel, Posseca Xalawa, Celso Aníbal,

0: e Merilu Guerreiro falavam à Rádio Moçambique à margem de uma reflexão com vista a resgatar a música gospel e seus fazedores, evento organizado pela God's Love.
1: Os músicos até que desempenham, fazem tudo, mas sozinhos só não temos como povoar o reino dos céus. Então é porque nós não consumimos a música gospel, diferentemente de outras províncias que já estão a crescer.
2: Geralmente o que acontece é que quando existe um evento desse, primeiro pergunta-se quem é que está em frente. Olhamos mais para a promoção da pessoa que está em frente do evento em relação àquilo que são os ganhos para o reino. Então,
3: criar mais movimentos, criarmos networks, procurarmos expandir a música evangélica de forma internacional, de Nampula para o mundo.
0: Por seu turno, o diretor da God's Love, Ornélio de Souza, referiu que o encontro serviu para impulsionar mais interessados na música gospel a juntar-se a causa.
4: E na verdade já se faz por meio da igreja. De igrejas ou congregações já fazem, mas o fazem de maneira individual. Agora nós queremos reunir ou unir forças para juntos podermos fazer alguma coisa notável.
0: Durante o evento foi anunciada a realização em outubro próximo na cidade de Nampula da segunda edição do concerto gospel intitulado Deus Exaltado. Vitorino Gumbucano, em Nampula.
5: Antes do fecho deste jornal, saiba que o Instituto Nacional de Meteorologia prevê a continuação de tempo quente em quase todo o país nas próximas 24 horas. Em comunicado, o INAM indica, entretanto, que poderá se registrar descida acentuada de temperatura no sul de Gaza, na província e cidade de Maputo. O INAM prevê ainda a ocorrência de vento com rajadas fortes até 60 km por hora, que poderão agitar o estado do mar e gerar ondas com altura até 3 metros a sul do paralelo 25 graus sul. Face à previsão de ocorrência destes fenómenos, o INAM recomenda a tomada de medidas de precaução e segurança. Na hora certa, termina o Jornal da Tarde, que leva as assinaturas de Mauro Janice na sonorização. Eu sou Adérito Lipang, na edição e apresentação. Boa tarde.

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1: São 13 horas em todo o território nacional, portanto, conferimos desta feita o Jornal da Tarde da Rádio Moçambique em cadeia nacional. A seguir, a nossa montra sonora e depois teremos o programa Ritmo Jovem. Votos por uma perfeita audição, portanto, o programa vai até às 13 horas e 45 minutos, numa altura em que estará a iniciar a tarde desportiva para a realização do jogo dos Mambinhas Sub-20, quando for exatamente 14 horas diante dos Bafana Bafanas, portanto, a seleção Sub-20 da África do Sul. Votos para uma perfeita audição, portanto, com noção de um bom domingo e obrigado pela preferência.
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1: Miro.
2: Já?
1: Já recebeu as fotos do Lobon?
2: Já.
1: E então?
2: Já chopei para todos aqui no grupo.
1: Já? E os vídeos?
2: Também.
1: Todos?
2: Todinhos.
1: Eu estou tentando baixar aqui.
2: Também.
1: Todos?

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Sinta-se cumprimentado, caro ouvinte, mais uma edição do programa Ritmo Jovem. Amigo ouvinte, este é o melhor mundo do entretenimento e da informação. Na voz de Artur Bachopas e dos Baxanganas. Afivela o seu cinto, amigo ouvinte, porque está prestes a iniciar o melhor mundo do entretenimento e da informação. Estaremos juntos, amigo ouvinte, até bem perto das 14 horas, ali proporcionar o melhor mundo do entretenimento. Meu nome é Elton Glamo, o neto dos Machopes e dos Machanganas. Já sabes, amigo ouvinte,

que sempre que este garoto assume o controle é porque há muita poeira. A melhor discoteca radiofónica, amigo ouvinte, é seu conato dos Machopas e dos Machanganas. E o nosso programa promete as suas habituais rubricas. A rubrica Novidades Nacionais e Internacionais. A rubrica Vamos Falar Português de Verdade. E lá no finalzinho, já sabes, amigo ouvinte, aquele puxão de orelha. Participe, amigo ouvinte, deixando ficar o seu comentário para

35, 94, 220. Responda a pergunta do dia, amigo 20. Estamos ainda no setembro amarelo, pois não? 27 de setembro do ano 2026. Queremos também desejar uma ótima semana.

afeta a sua autoestima? A aparência ou a opinião dos outros? O que mais afeta a sua autoestima? A aparência ou a opinião dos outros? 83-35-94-220. 83-35-94-220. Junte-se ao Nato dos Machopas e dos Machanganas, amigo 20, e permita migrar no melhor mundo do entretenimento e da informação.

0: E lembrar, amigo ouvinte, que este número não é para ligar simplesmente para deixar ficar o seu comentário por SMS. Portanto, ligue para nós, converse connosco e permita-me ligar o melhor mundo de entretenimento e de informação. 83-35-94-220 é o número somente para deixar ficar o seu comentário por SMS, amigo ouvinte. Vamos juntos até bem perto das 14 horas. De lembrar que hoje há a transmissão assim que é o jogo dos Mambinhas, portanto, não perca. É provável que o nosso programa, amigo ouvinte, não chegue àquela hora habitual. Mas nós não podemos estar de lado assim que é. Este que é o melhor mundo de entretenimento e de informação, que é que manter a par de todas as novidades a nível nacional e a nível internacional. E hoje, amigo ouvinte, vamos iniciar o programa não com uma música, correndo mesmo acompanhar a rubrica Novidades Nacionais e Internacionais. Mas antes, vamos a uma nota de reflexão. Volto já já, não saia daí, amigo ouvinte. Meu nome é Alton Glamo, o neto dos Machopes e dos Machanganas. E sempre que eu disser o Atuá, aí em casa responda com um tona não é não. O Atuá! O Acitua!
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0: A sua especial de São Amigo Vinte, a escuta da rubrica Novidades Nacionais no Ritmo Jovem. Amigo ouvinte, bem-vindo à rubrica Novidades Nacionais.

A cantora moçambicana Júlia Duarte disponibilizou no dia 6 de setembro o seu mais recente trabalho audiovisual intitulado Dona do Anel. O vídeo apresenta uma história de amor marcada pelo sucesso, mas também por barreiras e dificuldades enfrentadas pelo casal ao longo do relacionamento. No final, os dois conseguem superar os obstáculos e celebram o amor com casamento.

Duarte frisa que foi graças a Deus que conseguiram chegar a este momento tão especial. E numa celebração do amor, a cantora declara: "Hoje eu sou dona do anel." O trabalho audiovisual conta ainda com participações especiais do rapper Bander e de sua esposa Bibi, que assumem o papel de atores e ajudam a dar vida à história apresentada nesta produção.

E seguimos com mais novidades da música moçambicana. O cantor, compositor e produtor moçambicano Hélio Beats disponibilizou o seu mais recente trabalho intitulado Minha Mãe. Nesta produção, Hélio Beats expressa o seu amor pela sua namorada e decide dar um passo importante na relação, convidá-la para conhecer a sua mãe. A expectativa é de que a sua amada conquiste também o coração da mãe e passe a ser chamada de Minha Nora. Uma produção que aborda de forma romântica o amor e a aproximação entre a pessoa amada e a família.

E há mais novidades. O cantor Chris Fontana acaba de lançar um novo projeto musical que reúne 21 músicas. A produção conta com a colaboração de vários artistas numa verdadeira junção de talentos da música moçambicana. Entre as participações está o rapper Hernani da Silva na música intitulada Eu Vou Ganhar Loto.

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18 minutos, antena da Rádio Moçambique, a Provincial de Gaza. Escuta, amigo ouvinte, do melhor mundo do entretenimento e da informação. Para trás chegou a rubrica Novidades Nacionais e Internas. Assim é, nacionais, assim que é. Os nossos artistas têm trabalhado muito para trazer boa música. Música que alegra os nossos ouvidos. Nós não nos esquecemos, não, da nossa pergunta do dia, pois não? O que mais afeta a sua autoestima? A aparência ou a opinião dos outros? 83-35-94-220 83-35-94-220 Um abraço especial à Ancha Xerinza. Escuta o programa nesse instante. Forte abraço aí. E já começaram, amigo ouvinte, a se ver aqui os comentários. Lindíssimos. Boa tarde, Nato dos Machopas e dos Machanganos. Estou ligado a partir do bairro 6. Quem diz, já sei que é quem escreve esta mensagem, é o grande Justino. A outra mensagem diz, boa tarde, locutor em serviço. Sou Paulo Macaringa, a partir do bairro 6. Patrício Lumumba. O que afeta bastante, assim que é a minha autoestima, é a falta de emprego. É importante lutar mesmo. Já pensou em empreender, ô Paulo? 83-35-94-220 83-35-94-220 Amigo ouvinte, junte-se a nós e permite-me ligar no melhor mundo do entretenimento e da informação. Mas agora queremos recuar nos velhos tempos e escutar uma música que acredito que os jovens, e passo a expressão, é programa dos jovens, os nossos cotas já andam a abanar a cabeça a escutar esta música. Mas é importante lembrar os nossos pais, cotas neste caso, que este programa é a ritmo dos jovens. Portanto, é importante seguir os passos dos jovens. Se não conseguir, é melhor sentar em casa e relaxar um bocadinho. 13 horas e 20 minutos. O melhor do entretenimento e da informação na voz do Nato dos Machopes e dos Machanganas. Não vula aqui no Ritmo Jovem.

Ritmo Jovem e na voz, né, dos Machopas e dos Machanganas. O melhor mundo do entretenimento e da informação. Vai ou não vai, amigo ouvinte? É claro que vai. 83 35 94 220. Deixe ficar o seu comentário e comente enquanto a pergunta do dia. Não vula remixaus aqui na antena da Rádio Moçambique, especialmente no melhor mundo do entretenimento e da informação. 83 30

0: 9220. De lembrar que este número não é para ligar, estou aqui a receber muitas chamadas, é só para te afogar uma SMS. O que mais afeta a sua autoestima? A aparência ou a opinião dos outros? Mas antes vamos já a uma mensagem relativamente ao mês de setembro, assim que é setembro amarelo neste caso, quanto ao suicídio. Meu nome é Elton Glamo.
1: E aí, saudações família, como é que vocês estão? Eu estou bem. Cá estou para falar um bocado da depressão, uma doença emocional caracterizada por uma tristeza profunda. Infelizmente, esta doença tem assolado muitos jovens. A depressão ela não pode ser confundida com simples crises de tristeza. A depressão é muito mais que tristeza. É muitas das vezes uma tristeza na qual a pessoa não vê saída e acha que a forma de fugir ou solucionar é exterminando com a sua própria vida. Muitas das vezes o que leva os jovens a correrem por este caminho é o fato de não ter muita gente disposta para ouvi-los e dar o seu ombro amigo. Por conta disso, a pessoa acha-se isolada, desprovida de consolo e sem ninguém com quem possa contar. Portanto, para que possamos reduzir a crescente exponencial deste problema de suicídio, temos que procurar ajuda dos profissionais de saúde, porque existem. Assim sendo, aconselho a todo aquele que estiver a ouvir essa mensagem a não optar pelo suicídio. Digamos não ao suicídio e mais pela conversa.
0: Falar salva vidas. 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Muito obrigado, Juni Taylor, por esta mensagem linda. Falar salva vidas, diga não ao suicídio e sim à vida. Temos aqui um comentário de um dos ouvintes assíduos do programa, diretamente de Patrícia Lumumba.

posso dizer que a opinião dos outros é externa, porém a forma como eu me vejo é interna. Em relação comigo, ele diz que em relação comigo mesmo, assim que é, que pode influenciar profundamente a minha autoestima. Ou seja, minha aparência é o que pode afetar a minha autoestima. Tu não é não, Simeone. A opinião dos outros diz menos ao Simeone. O que ele pensa dele mesmo é o que pode vir a afetar os autoestima. Muito obrigado pela sua pronta intervenção, Simeone. 83-35-94-220, 13:29. Estamos a remar este barco, amigo Vinta, até bem perto das 14 horas. Comente, não hesite, o seu comentário é importante.

Olá, Elton Glamour. Estou ligado ao programa a partir de Songwen. Gosto muito do seu programa, meu caro. Muito obrigado, mas não se identificou. Outro comentário diz: olá, Rádio Moçambique, sempre aquecer os nossos receptores. É Rádio Moçambique, bebê. Horas e 30 minutos, amigo ouvinte, a sua especial atenção à escuta da rubrica Vamos Falar Português de Verdade. É nesta rubrica em que falamos corretamente a língua portuguesa e evitamos dizer você dizou. Além disso, há muita coisa que nós aprendemos aqui na Rádio Moçambique. Nós estamos preocupados em querer informar o nosso ouvinte da melhor forma. E aqui no Ritmo Jovem, de jovem para jovem, nós conversamos de tu para tu, de você para você. Convosco, a rubrica Vamos Falar Português de Verdade. Volto já já. Não sai daí. Não. Esta não. Olha, a emoção aqui. Tanta euforia em querer conversar consigo, amigo ouvinte, que acabamos clicando o que não devia clicar, o que não devíamos assim que ia clicar. Mas agora sim, condições reunidas para a escuta da

0: Benfica, vamos falar português de verdade.
1: Vamos falar português de verdade. Bem-vindo à rubrica Vamos Falar Português de Verdade. O idioma que une milhões de falantes ao redor do mundo é cheio de surpresas e, claro, contém também algumas armadilhas linguísticas. Nesta rubrica, vamos explorar as curiosidades, as regras e até mesmo os erros mais comuns do nosso português. Tudo de forma descontraída e prática para que você possa falar e escrever com confiança e clareza. Desde as dúvidas sobre a conjugação dos verbos até aquelas palavras que parecem significar uma coisa, mas que na verdade significa outra coisa. Aqui vamos descomplicar e ajudá-lo a dominar o português de verdade. Então, prepare-se para aprender algo novo e aprimorar o seu jeito de falar português. Com certeza, você já ouviu por aí a seguinte frase: a gente vamos. Se você é uma das pessoas que se expressa dessa forma, lamento informar, mas você está a violar a gramática da língua portuguesa. A forma correta é a gente vai e não a gente vamos. Na expressão a gente, o verbo deverá estar sempre no singular, em concordância com essa expressão. Qual é a pronúncia correta? Houveram pessoas ou houve pessoas? O verbo haver só se conjuga na terceira pessoa do singular, porque é um verbo impessoal. A forma correta é houve pessoas. Vocês adem. Será que está correto? Mas é claro que não. O paradigma de conjunção do verbo haver no presente do indicativo é: eu hei de, tu has de, ele há de, nós havemos de, vós haveis de, vocês ou eles hão de, e nunca adem. Com certeza todos nós já cometemos este erro e inocentemente dissemos: como deve de ser? Como deve de ser? Como deve de ser? A forma correta é como deve ser e não como deve de ser. Se você achou que em vez de e ao invés de eram as mesmas coisas, saiba que estás completamente enganado. No entanto, você não é a única pessoa que confunde esses dois termos. Afinal, esse é um dos outros erros mais comuns de português. Sempre que temos a intenção de falar algo que aconteceu exatamente ao contrário do que esperávamos, usamos ao invés de. Por exemplo, podemos usar o termo na frase: ao invés de baixar a minha nota, o professor subiu a minha pontuação. Enquanto isso, em vez de é utilizado em quaisquer outros casos de oposição de ideias, como por exemplo: em vez de estudar para o teste, passei a tarde inteira escutando rádio. Neste caso, só use ao invés de quando uma coisa é o extremo oposto da outra. Mais e mais. Essas são palavras que se confundem facilmente por conta da pronúncia parecida. No entanto, ambos são termos totalmente diferentes. Enquanto o mais é um pronome ou advérbio utilizado para indicar intensidade, o mais é uma conjunção adversativa que pode ser substituída por, porém, contudo, entretanto e vários outros. É por isso que o truque mais utilizado para saber quando usar cada palavra é substituí-la pela outra. Por exemplo, o contrário de mais é menos em: ela falou mais que a própria boca. Eu gosto de cacana, mas não gosto de ciguinha. Então, gostou das dicas? Fique atento nas próximas edições do programa.

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2: De volta, amigo ouvinte, estamos nos últimos minutos do nosso programa, conforme informado, assim que é. Já, amigo ouvinte, vamos transmitir o jogo, neste caso. Infelizmente, hoje teremos de terminar cedo. Esta aqui é a melhor montra sonora, melhor mundo de entretenimento e de informação. Baby, mas nós não podemos, amigo ouvinte, encerrar este programa sem antes escutar assim que é da rubrica Reflexão. A última proposta neste que é o melhor mundo do entretenimento e da informação é onde o nato dos machopas e dos machanganas dá aquele puxão de orelhas. Claro, para coisas.

não pode assim que ia deixar ficar o seu comentário. Aquele abraço muito forte, né, dos Machopas e dos Machanganas. Lembrar que temos mais um encontro marcado assim que é terça-feira às 10h10. Vamos voltar a remar este barco. Olha, nós queremos aconselhar a todos os jovens a conversarem de fato, a procurarem pessoas mais próximas, as pessoas que mais confiam, porque a conversa é a melhor coisa que nós podemos... É, aliás, é o melhor vício que todo jovem deve ter para poder evitar a depressão. Hoje nós perguntávamos a toda a juventude o que afeta mais a sua autoestima? A aparência ou a opinião dos outros? Lembre-se, amigo ouvinte, acho melhor atirmos a rubrica Reflexão, é onde vamos poder ouvir muito bem os conselhos que o Nato dos Machopas e dos Machanganas tem a todos vocês, porque são especiais para mim e para toda a equipa da Rádio Moçambique, emissor provincial de Gaza. Convosco, a rubrica Reflexão. Sua especial atenção.

Nem sempre aquilo que vemos no espelho corresponde ao nosso verdadeiro valor. Às vezes somos nós mesmos os nossos maiores críticos e esquecemos-nos de reconhecer as nossas próprias qualidades. Não permita que a comparação com os outros faça você esquecer quem você é de verdade.

0: Cada pessoa tem o seu próprio valor. Cada pessoa tem a sua história. E cada pessoa tem a sua beleza. Amigo ouvinte, cuida da sua autoestima. Fale sobre o que sente. E lembre-se, você é muito mais do que a sua aparência. Lembre-se disso. Você é muito mais do que a sua aparência. A baixa autoestima pode fazer-nos acreditar que não somos suficientes. Mas o nosso valor não é medido pela aparência. Muito menos pelos comentários dos outros ou pela comparação com quem não nos vemos nas redes sociais. Você não precisa parecer com ninguém para ter valor. Se hoje não consegue enxergar o que há de bonito em si, não desista de si mesmo. Fale com alguém. Permita-se ser ouvido e lembrar-se sempre do que temos dito. A sua vida tem valor. Mesmo nos dias em que você parece não conseguir superar as coisas, a sua vida tem valor. Ah? Portanto, neste setembro amarelo, que a nossa mensagem seja 100% simples. Cuide de si, acolha-se e não enfrente sozinho aquilo que se passa no coração. Que Deus abençoe Moçambique. Até terça-feira, às 10 horas e 10 minutos, com mais um mundo do entretenimento e da informação. E lembre-se sempre, você não está sozinho. Estamos aqui para te ouvir. Estamos aqui para conversar consigo. Estamos aqui para apoiá-lo. Estamos aqui para chorar consigo. Não vamos julgar, vamos te entender. Mas nós só podemos ajudar se você permitir que nós façamos isso. Fui! Sempre que eu disser o atuá, aí em casa respondam com tona não é não. O atuá! Tona não é não. Fiquem com a mensagem de um dos artistas moçambicanos também, quanto assim que é ao suicídio relativamente ao setembro amarelo, que já está mesmo a chegar ao fim. Mas lembre-se, estas campanhas não podem ser feitas somente em setembro. É para toda a vida e todos os dias.
1: Saudações a todos, meu nome é Lázaro Elsan, fazedor de música gospel, música evangélica neste caso. Quero com esta intervenção deixar uma palavra de encorajamento, uma palavra de conforto para todos aqueles que pensam que estão num beco sem saída e olham para o suicídio como resolução dos seus problemas. Dizer, meu amado irmão, minha amada irmã, que existe uma luz no fundo do túnel e esta luz chama-se Jesus. Existe solução para o seu problema e esta solução chama-se o Deus Todo-Poderoso. Então, seguramos nesta mão de Deus que promete-nos que nada pode nos separar do amor dele, seja fome, seja falta de dinheiro, falta de saúde, nada pode nos separar do amor de Deus. Então seguremos esta mão de Deus para que possamos ver a luz no fundo do túnel. E esta luz chama-se Jesus.
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Tchau, tchau, família. Até terça-feira, às 10 horas e 2 minutos. O Neto dos Machopas e dos Machanganas despede-se com a sensação de missão cumprida. Fui. Até para a semana.

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1: 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A Wombiri e a Mukudi Olivia, quarto árbitro, Enes Grubo. E lá vamos dar fama para Kanchangu, Xcarica, Moçambique, na África do Sul. E em Mela Tatana, Negongo, a Pam Gueve, a Chunsa Kwaksumu Nanchangu, lá na Arena Lalchi, município Kamatolo, a Chifunzankulu Maputo. 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
1: Até que ele empenhou a África do Sul, batava as balas, carregava meio campo, estava o Wet Boy, a telefona, o Guama Piwili, o Wet Boy, escatista, chumba, África do Sul, Babile, se ele cantou, ele cantou, ele cantou, ele atenção, Babiba Bele, o Sandy estava freeze, aí aquela bola freeze, a Chicometa, o Kuna Magu, capitão, a Chicometa, a terceira, a Zanko, o Kuna Magu, lá na Fortune, a bola Fortune, a terceira, a Catela Spava, Cotoyo, aí aquela bola Cotoyo, a Nkaka Magu, Milagane, Milangela terceira bola com a Fortuna. Fortuna, enquanto a Cotoyo. Cotoyo terceira bola com Mendes. Mendes terceira com Milangela. Milangela vai com a Zona Carreta. Mas não perca do campo, mas tem que bola a ver. Vamos saber.
0: Assustile, bola no campo de Afan. Milangela, guarda-redes. Mazamba, o Atico da África do Sul. Vê a humana com a bola. 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
1: Bate que vai pela África do Sul, bate lá com a guarda deles. Mazamba! Ande bola, Mazamba! O atira, Mazamba! Cadê o cama? Bola na escala, meio campo, Yavo, e Selena Spava, Cambi, Yavamba, África do Sul, Yam, que ele vai bola, escala, Canzela, que ele acaba de ver. Wet Boy! Ande bola, Wet Boy, cadê o cama? Ande que ele é um cama! Bom, Piwan Pepo, Wetitamba, Negongo. Árbitro um ano particular na Namíbia, apagam pé para os caras, vamos saber que na África do Sul, ali com os catísticos ainda, ó, os catísticos, ele vai África do Sul, freeze, bate aqui, vamos saber,
0: bate aqui, vamos saber que aqui, no lugar de bola, o Afamba, a Ponte, aqui, no Andulu, que era já o Canhão, sabe, pela segunda, essa pode ser uma comida, que é insano, meu chefe, a gente aí, no Kensan, quando o Manuna, uma pessoa, muito bem, lá, que a gente está, que também passa já o manga, bate aqui, ele vai na África do Sul.
1: E tem que ir à África do Sul, e boys, men, anda de bola, cabelo, gama, o menino, no nome também, que atende isso, África do Sul, e Mendes, anda de bola. A comédia secretária, o Mendes, o boys, men, e o gama, que tem boys, men, and men, bola lá, e o gama, que essa bola, antes ele quer, mas ele como que ela frise, frise ele quer, Cotoyo, Cotoyo, bola, que é do gama, tem que levar o nome também. Ai, ai, ai.

0: 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Ah! Marcelo Abuchola e a Martinho! A Tugani Balam, a Macazica, meio campo e a África do Sul! A Canganiza, a Belva, a Pitvasaz, o Camachulula, a Palam! Jalusa, a Tugani Baliza!
1: Olha, a África meio campo e a África do Sul, Camil Gamo! O Melila Nuna, o Moçambique! Mafila, aquela bola!
0: Batista Mavila tem a bola inteira, que a gente vai pelo Bismarck, a Nicuil, a Sistemeta fazia Antaco, Antaco como é que a Risa, Risa na Inchena, a Sistemeta já teve lá como é que a Rampelo, que a gente estava ali, Fano El Macuacuá, e Cule, a Chulini, que a Machulela Angola Maneiro, que vai, a Sousa da África do Sul.
1: E Cotoio, a bola, Cotoio lá na Inchena, a Macuacuá, que a minha fome, que a bola era a Xuxa, Boko lá no Moçambique, que a gente estava fazendo isso, de um gol, vale, Tem essa bola. Bate esse bola para ele, vai Johnny, que está na Ataba Fortune. Ani bola Fortune, ali com o Gomes, ele não conga na Macu. Aquela bola Macu, com o Cotoio. Cotoio, chula, bola ali, aquele lá, chupava, a chungoleta, vamos saber que é do campo. Vai pena, vai o filho, vamos saber que é.
0: Vai o filho, vamos saber que é. Martinho ganhou esse bola. A gente era para Diego. Diego, a cimenta de Antago, lá como é que é que é? Batista, Mavila. Mavila, a cimenta para Antago. Ele está aqui, pela Antago. Rizan, ele bola, a gente aí. Vamos, Rizan. 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Liam. 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
1: 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Só cadê o gamo? A Umelel é guarda redes. Bate aqui, ele vai pelo Moçambique, Alimaú. 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
0: Adalas Catiço.

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0: África Sul, o Tanita Pascate. 15 minutos já em Cama Sungula. África Sul, Itapaz, Cate Sancona. 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Wakamachela, take bola, quem sabe?
1: Ele é também que bola. A bola é o gamo de aluza, estava com o Chico Metela, com a Lumba em Moçambique, com a Chico Metela, com a África do Sul, na bola.
0: Milangueira, na bola, em que está capitão Macu. Mica Macu, a testa, ela cai em Milangueira. Milangueira, na bola, lá na tarde, Chico Metela, com a capitão Macu. A testa, bola, com a Cotoio. Mkotoio. Ah, aquela bola, Mkotoio, lá na escarca, bem campo, África do Sul. Atenção, tic-tac, 16 minutos, primeira parte, 0-0. Cotoio atirou a bola, escarca, bem campo. Demos que ele vai lá na Ri, no África do Sul, com B. E estava, Poisen, Poisen, abaixo, na Nagua Pelo Bajon. Até que ele é Moçambique. 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
1: Até que a bola vai na Diego Pelé vai pela na Milton, Catina Martins, Martins atira essa bola, já não sabe como é que a Batista, Batista e a na meta bola já cá, Milton, Milton vai na cor da rede, Denilson também, Denilson atira essa bola já cá e Martinho, Martinho a meta bola já cá, Risa, nem imita a bola, aí a gente aí, essa bola vai cá, já cá, cambê, ah, faz a mi parte, lá, no caminho, o meu 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
2: 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África do Sul ia ter a bola lá no cabelo gamo com ela no nome. 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Quem sai no Machel no bola? Quem sai no Machel no bola é Kula da Bona Manavana Diego pela Mkata. O Melino está no guarda-redes. Samba o África do Sul. Ele é África do Sul no bola. Cambia assim de Moçambique. E cola Campbell Batista. Batista em gênero. Quem sabe já tem lá como é que a Martim Martim é uma Batista. Batista de Anzulu, Anzulu Kim. Aí ele se vê na bola. Gama Willi. Papito, Papito. 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África do Sul, 25 minutos. Anabela, onde é Ntlangu?
3: Ntlangu é isso, ali no campo e arena da Lalji. Depois de cima, ele chegou a começar a imbiri, bela que Ntlangu é a final. E a Ftadzonga, ela com o Melela, em Moçambique, ela com o Melela. Então, não sei o que é, quando ele está com o Sungula, ele chegou a começar. Agora, o que o Melela está com o Moçambique, com o Ftadzonga, ninguém chama ele de Kalesuim. 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
3: 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A golo de Menil. Também, Lilayane.

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1: 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A Chambicini, Milton. Ele é África do Sul, ele quer ser guarda-redes. A Jandela, a Kumanga, vai rumo para África do Sul.
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2: Boa tarde. Estou aqui para dizer que temos uma seleção muito jovem para o futuro, tem bons jogadores. Espero que haja acompanhamento dos clubes da seleção, porque temos futuro brilhante para frente.
0: E como é que viu esta seleção neste último jogo?
2: Tivemos muito bem, os meninos estão de parabéns, só tem que continuar a trabalhar. Tivemos oportunidade, não tivemos como contrariar as oportunidades que tivemos, só temos que continuar a trabalhar e ver que devem acompanhar os miúdos, porque temos uma seleção futura pela frente.
0: Bom, vamos aproveitar esta ocasião, Clésio. Vig de Itaca, o Obi de Moçambique, até lá a Bela, a Estádio Nacional do Zimpeto. Ganhe-me no Cantango, a terça-feira ataque.
2: Não será um jogo fácil, será um jogo difícil, mas ciente do grupo que temos, dos jogadores que a seleção tem. Tenho certeza que eles vão dar de tudo para alcançar os 3 pontos que são mais importantes na fase do grupo e lutar para qualificar.
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1: Noite ouvinte, o Instituto Nacional de Meteorologia prevê a continuação de tempo quente em quase todo o país nas próximas 24 horas. Em comunicado, o INAM diz, entretanto, que poderá se registar descida acentuada da temperatura no sul de Gaza e na província e cidade de Maputo. O INAM prevê ainda a ocorrência de vento com rajadas fortes até 60 km por hora, que poderão atingir o estado do mar e gerar ondas com altura até 3 metros a sul do paralelo 25 graus sul. Face à previsão de ocorrência destes fenómenos, o INAM recomenda a tomada de medidas de precaução e segurança. O governo de Gaza compromete-se em pagar a dívida de mais de 605 milhões de meticais referentes

0: a horas extras em atraso aos funcionários públicos dos setores de saúde e educação na província. A garantia foi dada pelo governador de Gaza, Alfio Cunha, que reconhece que o problema afeta de forma profunda estas duas classes profissionais.
1: Descida acentuada da temperatura como consequência da passagem desse sistema frontal de que nos referimos.
2: Fala-se de mais ou menos 500 e tal milhões. Estamos a falar de 2023, 2024, 2025. Nós pegamos esses mapas, sincronizamos, juntamos com os da saúde, dá mais ou menos 630 milhões. E começamos desde já a fazer parcerias para que esse assunto seja resolvido. Quando é que vai ser pago? Não tenho como responder aqui. Porque a pergunta do professor que a voz nos faz, quando é que vão pagar? É essa pergunta que todos nós temos. Então, a promessa é que esse problema vai ser resolvido de forma gradual.
0: Sem avançar datas concretas, Alfio Cunha garante que o valor será pago de forma gradual, sublinhando que, enquanto não se efetivar o pagamento, o problema que não conforta o Executivo de Gaza. Cerca de 500 professores de todos os distritos da Zambésia vão juntar-se no início de outubro na cidade de Quelimane para um festival cultural. O evento, promovido pela Organização Nacional dos Professores, vai colocar no mesmo palco diferentes manifestações culturais representativas das regiões de proveniência dos participantes. O secretário da Organização Nacional dos Professores na Zambésia, Carlos Hoffmann, explica que a iniciativa pretende mostrar que o papel do professor vai para além da sala de aulas.
3: O Festival de Cultura dos Professores é uma iniciativa única da província de Zambésia. Vinha sendo realizado até a quarta edição, mas por causa da Covid-19 e outros fatores foi cancelado. Nós vamos retomar este ano 2026, Festival Provincial de Cultura, como disse no princípio, iniciativa única da ONP na província de Zambésia. O objetivo é recriar os professores. Nós temos os grupos culturais ao nível dos distritos, então só de professores. O professor não só se verifica na sala de aula, mas também teremos aqui a dança, o canto, o teatro, a poesia, a gastronomia, entre outras atividades que vão acontecer.
0: Carlos Hoffmann sublinhou que os professores, enquanto agentes de educação e formação, desempenham igualmente um papel importante na transmissão de valores, tradições e manifestações culturais às novas gerações. Cerca de 3 mil habitantes do posto administrativo de Meponda, distrito de Lixinga, no Niassa, não têm acesso a água potável. A situação é mais crítica nos povoados de Timba 2, Xilovelo, Lundo e Ingaúma 2, onde a população é obrigada a consumir água dos poços caseiros, rios ou charcos, correndo risco de doença. O chefe do posto administrativo de Meponda, distrito de Lixinga, no Niassa, José Biasse, disse que a região conta neste momento com 37 furos de água e 4 pequenos sistemas de abastecimento do líquido, número aquém das necessidades.
4: É desafiante a nossa ideia de dar toda a população água potável, mas por conta do relevo que não nos permite levarmos as máquinas para as zonas mais profundas, como a referir de Xilovelo, Lundo e Timba 2, o acesso é difícil para levar as máquinas de perfuração. Então, esse aqui é o grande entrave para nós darmos a nossa população toda ela, na sua totalidade, água potável.
0: Para ultrapassar a situação, nosso entrevistado disse que está em curso a mobilização de recursos financeiros visando a abertura de mais fontes de água nas regiões mais críticas. Dissemos no começo do noticiário que o Instituto Nacional de Meteorologia prevê a continuação de tempo quente em quase todo o país nas próximas 24 horas. Lelo Tayob, do INAM, diz, entretanto, que poderá se registar descida acentuada da temperatura no sul de Gaza e na província e cidade de Maputo.
1: Descida acentuada da temperatura como consequência da passagem

frontal de que nos referimos. A ser assim, recomendamos tomada de medidas de precaução e segurança face à ocorrência de ventos fortes, quer para a parte marítima, bem como a parte continental, face à diminuição acentuada da temperatura e a ocorrência de acentuada da temperatura.

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1: acima de tudo nós tivemos várias destruição de infraestruturas sociais básicas e outras infraestruturas públicas e privadas destruição das áreas de cultivo dos regadios e para este assunto concreto o governo central já submeteu à Assembleia da República um orçamento retificativo para que possa-se aprovar projetos concretos para resolver esta questão de emergência. Então, o que nós levamos como grande preocupação, ou como deputados na província de Gás, é ir ver se nós aceleramos este processo de aprovação e também possamos ser fiscalizar para que esses fundos possam chegar o mais rápido possível para poder-se começar a reparar aquelas estradas, aquelas infraestruturas danificadas.
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2: Fizemos um levantamento do nível de horas extras que estão sendo divididas na educação e saúde. O levantamento que encontramos no setor de educação fala-se de mais ou menos 500 e tal milhões. Estamos a falar de 2023, 2024, 2023, 2024, 2025. Nós pegamos esses mapas, sincronizamos, juntamos com os da saúde, dá mais ou menos 630 milhões. Deve imaginar o que se tivesse 630 milhões. Não é o orçamento da província. E começamos desde já a fazer parcerias para que esse assunto seja resolvido. Quando é que vai ser pago? Não tenho como responder aqui, porque a pergunta é do...

0: professor que a voz vos faz, quando é que vão pagar? E é essa pergunta que todos nós temos. Então, a promessa é que esse problema vai ser resolvido de forma gradual, de horas extras. A promessa é essa.
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0: Boa noite. Instituto Nacional de Meteorologia alerta para uma descida acentuada da temperatura na província e cidade de Maputo e no sul de Gaza. O aviso inclui ainda a previsão de chuva, trovoadas, ventos fortes e mar agitado. Moçambique, vice-campeão da Taça Cusafa, a África do Sul venceu a final por 2-1. No estrangeiro, a epidemia de ébola na República Democrática do Congo aproxima-se dos 8 mil casos confirmados e já provocou mais de 3.800 mortes. Destaques do Jornal da Noite referente a este domingo, 27 de setembro de 2026, Dia Mundial do Turismo. Elvis Magueia está na sonorização e Cristina Xavier na apresentação. Ótima escuta. O Presidente da República, Daniel Chapo, dirige amanhã, na Matola, província de Maputo, a cerimónia de abertura da 9ª Conferência Nacional Religiosa. A cerimónia reúne representantes de diferentes confissões religiosas e outros intervenientes sob o lema celebrar a diversidade religiosa, promovendo os laços da fraternidade entre os moçambicanos. O encontro vai centrar-se no diálogo entre as diferentes comunidades religiosas, com vista ao reforço da coesão social, do respeito mútuo e da convivência pacífica entre os moçambicanos, indica um comunicado da Presidência da República. Ainda amanhã, o chefe de Estado inicia uma visita de Estado de 3 dias à República do Botsuana, convite do seu homólogo Tswana, Duma Boko. A deslocação tem como objetivo reforçar e aprofundar os laços históricos de irmandade, amizade, solidariedade e cooperação entre Moçambique e Botsuana. Durante a visita, o chefe de Estado vai participar na qualidade de convidado de honra nas celebrações do 60º aniversário da independência do Botsuana. Um comunicado da Presidência da República refere que a visita permitirá igualmente ao chefe de Estado manter contactos com as autoridades tsuanas sobre matérias de interesse bilateral e regional, com vista ao aprofundamento da cooperação entre os dois países. Acompanham Daniel Chapo nesta deslocação a Primeira-Dama da República, Geta Chapo, membros do Governo, deputados da Assembleia da República, quadros da Presidência da República, do Ministério dos Negócios Estrangeiros e Cooperação e de outras instituições do Estado. 19h33, o Instituto Nacional de Meteorologia alerta para uma descida acentuada da temperatura na província e cidade de Maputo e no sul da província de Gaza. Toda a informação por Adérito Magaia.
1: A mudança do tempo poderá trazer chuva, trovoadas e ventos com rajadas de até 60 km por hora, além de mar agitado, com ondas que podem atingir 3 metros de altura. O meteorologista Lelo Tayob diz que a alteração das condições meteorológicas resulta da passagem de um sistema frontal para o extremo sul da província de Maputo.
2: O extremo sul da província de Maputo foi atravessado por um sistema frontal. Este sistema frontal gerou ventos fortes que já estão a agitar o mar, podendo originar ondas com alturas até 3 metros de altura. No entanto, os efeitos deste vento serão sentidos no interior da província de Maputo, bem como parte sul da província de Gaza, até primeiras horas da manhã.
1: A passagem do sistema frontal deverá provocar uma descida acentuada da temperatura nas áreas afetadas. Apesar das condições adversas previstas para o extremo sul, o Instituto Nacional de Meteorologia

0: prevê a continuação de tempo quente quase todo o país nas próximas 24 horas. Face à previsão destes fenómenos, o INAM recomenda a tomada de medidas de precaução e segurança tanto nas zonas marítimas como no continente. O meteorologista Lel Tayob chama particular atenção para as trovoadas, apontando este fenómeno como um dos que tem causado mais perdas de vidas nos últimos anos.
1: Recomendamos tomada de medidas de precaução e segurança face à ocorrência de ventos fortes, quer para a parte marítima, bem como a parte continental, face à diminuição acentuada da temperatura e à ocorrência de trovoadas. Chamamos a especial atenção para trovoadas porque este fenômeno é um dos que tem vindo a causar mais perdas de vidas nos últimos anos.
0: O INAM diz que os próximos boletins meteorológicos deverão trazer novas atualizações sobre a evolução do sistema frontal e a continuidade da chuva e do tempo frio no extremo sul do país.
2: O ambientalista Carlos Serra lamenta o incidente ocorrido esta sexta-feira na praia de Macaneta, distrito de Marraquém, província de Maputo, que culminou com a morte de duas pessoas e defende a maior divulgação sobre a necessidade de conservação do meio ambiente. Jornalista Fernando Sidumo.
3: Serra apoia a sensibilização junto às comunidades para se evitar casos similares no futuro.
4: Mais sensibilização a partir do bairro, mais sensibilização a partir da escola, mais sensibilização, neste caso, educação ambiental, a partir das comunidades, dos órgãos de comunicação social, etc. Eu queria sublinhar a importância também de nós pensarmos em termos de gestão de risco de desastres. E um fim de semana quente, numa praia muito pressionada, ao alcance, portanto, de uma via. É assunto de gestão de risco de desastres. Portanto, nós temos que nos organizar para tal. As autoridades têm que se planificar, têm que, portanto, trabalhar na base de um plano de gestão, e antecipar-se a qualquer evento extremo como o que aconteceu. Eu creio que depois disto nós estaremos melhor organizados.
3: Ambientalista Carlos Serra e o incidente ocorrido esta sexta-feira na praia de Macaneta, distrito de Maragogi, província de Maputo, onde duas pessoas perderam a vida. Sobre o caso, o presidente do Conselho Municipal de Maragogi, Chafi Sidat, promete o endurecimento de medidas de precaução, visando a proteção dos cidadãos que acorrem àquele ponto turístico. Fernando Sidumo, Rádio Moçambique, Matola.
2: No ar, o Jornal da Noite, no desporto, Moçambique é vice-campeão da Taça COSAFA, a África do Sul. Venceu hoje a final por duas bolas a uma. Adama Timbe.
5: Martinho começar, ainda fez o empate, mas acabou sendo Steven Mendes a decidir a partida de penalti. É o 11º título dos Amajita, um a menos que a Zâmbia com 12. O Zimbábue tem 6. Os Mambinhas iam em busca do segundo título depois da conquista de 2020 com Dário Monteiro. Apesar da derrota, Moçambique apura-se à Copa Africana de Nações Sub-20, torneio agendado para o próximo ano no Gana. A África do Sul é justa campeã, reconhece o selecionador nacional Luís Guerreiro.
6: Foi um jogo intenso, um jogo com duas boas seleções, em que qualquer uma delas podia ganhar. Qual é o futuro dessa seleção? Esses jovens são muito bons, precisam de mais rodagem, claro, mas qual é o futuro para eles? Portanto, o futuro deles é portanto, é agora continuarem a trabalhar nos clubes, até que realmente o CAN 2027 se realize, para que nós possamos novamente juntar a estes atletas para fazer uma boa seleção.
5: Os jovens craques tudo fizeram para vencer a taça. Há que levantar a cabeça, pois vem aí a CAN, diz em Sharif e Diego Pelembi.
7: Demos tudo de nós dentro do campo. Não foi o resultado que queríamos, mas só Deus sabe porque que foi assim. Agora, o mais importante era qualificar para o CAN, mas também, claro, queremos ganhar a final, mas não deu. Cabeça erguida e foco no CAN 2027.
8: Sharif Carlos, vou tentar ouvir o Diego Pelembi, ele que esteve em grande nível neste torneio.
9: Opa, tentamos. Nós tentamos, fomos para a baliza muito.

0: Às vezes, mérito do guarda-redes deles, trabalhou muito hoje. Não foi um jogo fácil, diremos isso também, o resultado não foi a favor nosso, mas para eles também não foi nada fácil. Eles criamos pressão, muito perigo, muitas vezes. E foi isso, deu nisso, tentamos. Daqui a pouco voltamos à seleção, sub-17, alguns daqui. E próximo ano já olhamos para isso do Cano. É só levantar a cabeça, ninguém morreu. Continuar a trabalhar.
1: Moçambique é vice-campeão da Taça COSAFA. África do Sul já vai em 11 títulos, 3 dos quais consecutivos. A Zâmbia bateu a Namíbia por 3-0 e é medalha de bronze. O sul-africano Steven Mendes é bota de ouro ao anotar 6 golos com 5 tentos. O moçambicano Alírio Cunha fica com a bota de prata. No total foram marcados neste torneio 73 golos, 14 por Moçambique e 13 pelo campeão. O sul-africano Takalani Mazamba é o melhor guarda-redes, sofreu apenas 3 golos. Alírio Cunha é o melhor jogador do torneio, o avançado da Black Bull, quer jogar nos Big Fives da Europa.
2: Do desporto ao turismo, a província de Nampula promoveu este domingo na cidade da Ilha de Moçambique um workshop sobre agenda digital e inteligência artificial como forma de redefinir ações concretas para o desenvolvimento do turismo na região. Reporta Júlio Moro.
3: Na ocasião, a diretora deste Pelouro, Jamila Bicá, disse ser crucial trabalhar com instituições de ensino superior para o aprimoramento de estratégias para impulsionar o turismo numa altura em que o uso de inteligência artificial tende a ganhar espaço nos últimos tempos. Falando por ocasião do Dia Mundial do Turismo, a diretora Bicá explicou que para o futuro dos serviços turísticos já existem sistemas capazes de responder atempadamente aos turistas, como são os casos, por exemplo, na recomendação aos destinos e apoio às reservas.
4: O profissional do turismo do futuro vai precisar de combinar competências tradicionais de hospitalidade com competências digitais. Por isso, a transformação tecnológica deve caminhar lado a lado com a educação, com a formação profissional e capacitação contínua dos recursos humanos no setor do turismo. E porque o turismo é essencialmente uma atividade feita por pessoas, para pessoas, do que estamos aqui, para discutir sobre esta temática.
3: Entretanto, o Conselho Empresarial de Nampula acredita na mudança do turismo, o que, segundo o representante deste órgão, Eduardo Pinto, merece maior atenção.
5: Da parte do setor privado, através da CTA, continuaremos disponíveis a trabalhar com o governo, municípios e demais parceiros na construção de um turismo mais moderno, competitivo e sustentável. O turismo está a mudar e nós temos que acompanhar essa mudança. A agenda digital e a inteligência artificial já não pertencem apenas ao futuro. São ferramentas do presente que podem ajudar a divulgar melhor os nossos destinos. Nampula tem um enorme potencial e a Ilha de Moçambique é uma das suas marcas. O nosso desafio é transformar esse potencial em mais visitantes, mais investimentos e mais empresas. Mais emprego, mais rendimentos para nossas comunidades.
3: Representante do Conselho Empresarial de Nampula, Eduardo Pinto, e a necessidade de trabalhar estreitamente com o governo para dinamizar o turismo na província como forma de fortalecer a economia local. De Nampula, Júlio Moro.
2: Na Zambésia, o Conselho Nacional da Juventude promoveu este domingo, na cidade de Quelimane, uma feira inserida nas comemorações do Dia Mundial do Turismo. Jornalista Salim Tepa.
6: Expositores da Feira Turística da Juventude realizada este fim de semana em Quelimane, na Zambésia, mostram-se satisfeitos pela maior adesão do público que procurou diversos serviços disponíveis no local. Trata-se de expositores de gastronomia, com destaque a galinha, a zambesiana, sumo natural, vulgo malambe, artigos de vestuário e vários serviços prestados por algumas instituições públicas. A feira foi promovida no âmbito das celebrações do 27 de setembro, Dia Mundial do Turismo, que se assinala este domingo. Em entrevista à Rádio Moçambique, alguns expositores da feira elogiaram a iniciativa do Conselho da Juventude.
7: O Romária da Helena Verde Leão. Faço coisas de confeitaria. Aqui estamos a expor bolo no pote e algumas fatias. Malambe também tenho feito.
8: Quais são os preços?
7: Parte de 60 meticais a 160.

0: Então, esperamos que hoje consigamos chegar lá no topo, nos 5 mil, que é o planejado.
1: Daqui Xida, estou a fazer espeto, comida típica praticamente. Na minha experiência, eu acho que dava em cada mês pelo menos duas vezes que isso acontecesse, para as pessoas poderem ter esse hábito de poder participar às feiras.
2: Shamir Ayuba, do Centro de Investigação em Saúde de Manissa, outro entrevistado, disse à reportagem desta estação emissora que a sua instituição ofereceu diversos serviços para assistência aos adolescentes e jovens.
3: Nós trabalhamos com pesquisas biomédicas. Trabalhamos no distrito de Kalemani, trabalhamos no Hospital Central e em todas as UES. Sim, há causas, às vezes, que é possível existir uma intervenção, como, por exemplo, se o pai ou a mãe da menor tem algum problema de saúde que ela não sabe qual é. Então, a partir destes exames, quando vem o resultado, a gente já consegue ver que talvez foi uma sífilis que acabou sendo transmitido da mãe para o bebê, e isso é um indicador, isso influencia muito naquilo que é a saúde da criança, acaba perdendo a vida. Então, nós, depois de mandarmos as amostras, recebemos os resultados, sim, de 3 a 6 meses. Depois de recebermos os resultados, voltamos para a família. Obstante isso, nós também estamos a fazer segmentos de todas as mulheres grávidas, chamamos de pré-exame.
2: Shamir Ayuba, um dos expositores da feira turística A Vida este fim de semana em Quelimane, de onde falou Salim Mutepa.
4: E as margens do rio Zambeze, em Boroma, província de Tete, foram este domingo palco de concentração de banhistas no âmbito das celebrações do Dia Mundial do Turismo. Ana Finila.
5: Milhares de pessoas deslocaram-se ao local para desfrutar das águas do rio Zambeze, num momento marcado por lazer, convívio e valorização das potencialidades turísticas da região. A iniciativa destacou também o potencial de Boroma para o desenvolvimento do turismo, tendo em conta a beleza natural do rio Zambeze, as águas termais e as condições que oferecem para atividade recreativa no dia de calor intenso. Os banhistas apelam, entretanto, à preservação do ambiente e o reforço da segurança nas zonas de banho, para que estes espaços continuem a ser atrativos para visitantes e comunidades locais.
6: É João Jesus. Eu sempre venho por aqui, sempre, sempre, sempre, sempre. Boroma é sempre casa. Venho de moto, há dias que não tem esses eventos. Nós viemos com amigos, viemos fazer acampamentos. Passamos os domingos aqui, depois regressamos à cidade. Bom, vão gostar, é só ouvirem.
7: Tony Paulino Singano, tem uma paisagem muito excelente. Mesmo esses que planificaram para que a cerimônia fosse aqui, pensaram bem. Terei que vir visitar mais, porque agora já vem em comunicação com os outros irmãos, já em casa, primos, amigos, que olha, descobri, conheci um lugar bonito, com uma paisagem excelente.
8: Pascoalina Carlos, esse espaço de Boroma, espaço de Rio Pingo são muito diferentes. A água de Rio Pingo é profunda, tem uma profundidade daqui até lá. É fundo. Entrar, mas tem que entrar com juízo. Não pode entrar bêbado.
5: Mais do que um espaço de lazer, as margens do Rio Zambeze mostram que Boroma tem no turismo uma oportunidade para dinamizar a economia local e valorizar as suas riquezas naturais. Basta lembrar que é aqui onde se localiza o centenário da missão de Boroma, pertencente à Igreja Católica. A partir de Boroma, Ana Venila.
4: O secretário-geral da Frelimo, Shaquille Abubakar, efetuou a partir da manhã uma visita de trabalho de 3 dias à província de Nampula, no âmbito dos preparativos do 13º Congresso do Partido, marcado para julho de 2027. Um comunicado refere que a visita realiza-se dias depois de as brigadas centrais terem oficializado os gabinetes provinciais de preparação do Congresso, e Shaquille Abubakar vai colher as primeiras impressões sobre o trabalho preparatório em curso e sobre as condições da província para acolher a reunião. Durante a visita, o secretário-geral da Frelimo deverá reunir-se com os órgãos provinciais do partido e dirigir encontros com diferentes segmentos da sociedade e com a população,

0: com o objetivo de reforçar também a divulgação das principais recomendações saídas da 11ª Conferência Nacional de Quadros, realizada em agosto passado na cidade de Chimoio. Dos estúdios centrais em Maputo, a Rádio Moçambique transmite o Jornal da Noite. Vamos, em seguida, passar para o espaço de análise de alguns assuntos que marcaram a semana. Hoje elegemos três pontos, nomeadamente a participação de Moçambique na 81ª sessão da Assembleia Geral das Nações Unidas e no Fórum Internacional de Petróleo e Gás, realizado no Brasil, e as celebrações do 25 de setembro. Para esta reflexão, temos em estúdios o comentador residente da Rádio Moçambique, Dércio Alfazema. Boa noite.
1: Boa noite, Cristina. Boa noite a todos os ouvintes da Rádio Moçambique.
0: A semana foi marcada pela participação de Moçambique na Assembleia Geral das Nações Unidas. O Presidente da República, Daniel Chapo, elegeu a paz, a segurança e o desenvolvimento sustentável como os três eixos fundamentais da sua intervenção, realçando a relevância do multilateralismo e o papel crucial das Nações Unidas na prevenção e na pacificação no mundo. Como é que viu a intervenção do chefe de Estado?
1: Bom, uma intervenção muito acertada, abrangente, que tocou dimensões que dizem respeito ao Moçambique, à África e à estabilidade ao nível global. Quando olha para e defendeu muito bem a questão do multilateralismo, destacou o papel da agência, neste caso das Nações Unidas, como um ator que foi fundamental para que Moçambique primeiro alcançasse a sua independência e depois Moçambique teve as Nações Unidas como um parceiro fundamental para resolver os vários conflitos que fomos tendo depois da independência, como é o caso da Guerra dos 16 anos e o mais recente também, que o secretário-geral das Nações Unidas chegou a indicar um representante pessoal dele para poder facilitar o processo do diálogo. E dentro do plano interno também Moçambique apresentou a iniciativa do diálogo nacional inclusivo como um mecanismo de prevenção e de resolução de conflitos através do fortalecimento da atuação das instituições internas por via do diálogo de consenso entre os moçambicanos. Portanto, é uma ferramenta que Moçambique tem que documentar e continuar a vender para o mundo a partir daquilo que é a sua própria experiência. Olhou para aquilo que são as várias ameaças e os conflitos que decorrem tanto no continente africano e também ao nível global. Portanto, destacou a necessidade das Nações Unidas ser um ator cada vez mais forte e uma voz cada vez mais firme para atuar na prevenção, resolução desses conflitos que estão a acontecer ao nível global, mas também para ser um ator fundamental na proteção do planeta Terra através de intervenções mais acertadas dentro do contexto de prevenção dos efeitos das mudanças climáticas. Então, foi uma intervenção que penso que tocou o essencial. E um dos pontos que eu queria destacar tem a ver com as ações com vista ao alcance das metas dos Objetivos de Desenvolvimento Sustentável, num contexto em que o mundo enfrenta crises financeiras e as agências que têm recurso e o papel de facilitar o crédito e financiar ações de desenvolvimento tem também vivido uma escassez de recursos. E, finalmente, temos a questão das reformas ao nível do Conselho de Segurança das Nações Unidas, que o Presidente também destacou como sendo pertinente e urgente, de modo a que a África possa ter assentos e possa também levar assuntos e discutir em pé de igualdade com os membros permanentes deste órgão.
0: Portanto, este foi um sentimento da União Africana.
1: É um sentimento da União Africana, até porque foi muito aplaudido, inclusivamente por outros países. Temos também o António Guterres, que já está de saída das Nações Unidas, mas que também dentro desses 10 anos esteve a fazer uma advocacia, uma sensibilização muito forte para que este ponto de agenda fosse acolhido e tido como pertinente. Então, nós esperamos aí que o próximo secretário-geral das Nações Unidas continue a ser um advogado para poder continuar a persistir, insistir nessa agenda, de modo a que no futuro seja feita a justiça e que a África possa ter, de facto, um ou dois assentos no Conselho de Segurança das Nações Unidas.
0: Pois, Dércio,

0: frisou aqui a questão das tensões na sua intervenção ao abordar os focos de tensão que afetam diversas regiões do globo. O Presidente da República defendeu a importância do diálogo na resolução de conflitos e não a força, como tem-se registrado nos últimos anos. Que mensagem queria transmitir?
1: Não, é preciso haver um equilíbrio e uma maior sensibilidade entre os países. E isto passa necessariamente por dar às Nações Unidas o papel que lhe é devido, de modo a que seja um interlocutor ouvido e respeitado por todas as nações, para não termos este tipo de situações em que o mundo se sensibiliza para que seja um lugar de paz e um lugar mais seguro. Mas nós vemos atores mais poderosos e até os que estão representados nos Conselhos de Segurança das Nações Unidas a ter uma tendência contrária. O presidente chamou a atenção também para algumas sanções que, quanto a mim, considero injustas, como é o caso de Cuba, como é o caso do Zimbábue, para que o mundo não feche os olhos perante esse tipo de situações. Chamou a atenção também para o reconhecimento e respeito e uma convivência saudável entre o Estado palestiniano e o Estado de Israel. Portanto, são algumas questões estruturantes que vão de acordo com aquilo que é a política externa de Moçambique, que tem pautado pela neutralidade, mas neutralidade não significa fazer vista grossa. Pelo contrário, Moçambique faz este apelo dentro de mecanismos apropriados, de modo a que haja uma intervenção de consenso para que podermos termos um mundo cada vez mais seguro, mais equilibrado, em que haja o respeito da soberania entre os Estados.
0: À margem deste evento mundial, o chefe de Estado não perdeu a oportunidade de estabelecer contactos bilaterais.
1: A participação nesse tipo de eventos tem também esse condão e esta relevância. O facto de uma vez só, poderem gerir várias agendas, poder interagir com vários interlocutores, mobilizar investidores, mobilizar parceiros, mobilizar recursos. E nós vimos que o presidente desdobrou-se nesses 2-3 dias para poder realizar em paralelo vários outros eventos e que acredito eu que vão trazer os devidos resultados, como é o caso da questão da energia rural, em que foram assinados acordos nos Estados Unidos, a interação com o professor Jeffrey Sachs, que é um dos promotores de agendas de promoção de desenvolvimento, sobretudo ao nível de economias frágeis como a nossa, e outros eventos que foram centrais, cruciais para a projeção da imagem de Moçambique. Então foi uma viagem, na sua globalidade, muito bem conseguida, e eu acredito que foi uma mais-valia, não só sob o ponto de vista de prestígio, mas também sobre contactos, objetivos que foram realizados durante essa visita.
0: Antes de seguir para os Estados Unidos, o Presidente da República, Daniel Chapo, esteve no Brasil, onde participou no Fórum Internacional do Petróleo e Gás e foi o principal orador. Pode-se dizer que Moçambique e Brasil reforçaram a cooperação no setor energético?
1: Moçambique e Brasil têm estado a fortalecer as suas relações em várias dimensões. Na verdade, é uma retoma que está a ser feita, porque o Brasil sempre se colocou como um parceiro estratégico, primeiro na área de energia. Há de lembrar que um dos grandes projetos e um dos primeiros projetos que nós tivemos no setor extrativo foi através de uma empresa brasileira, a Vale, que inclusivamente por conta desse projeto foram feitos vários investimentos no corredor de desenvolvimento do Norte, a linha férrea, o aeroporto e toda a plataforma para poder se facilitar o escoamento de carvão de Tete, quer seja a partir do Norte para o Porto de Nacala, como também a partir do Centro para o Porto da Beira. Mas também nós tivemos vários progressos com o Brasil na área de saúde, etc. E eu penso que essa tendência de retomar esta parceria e essa ligação com o Brasil como um parceiro estratégico para o desenvolvimento é fundamental, sobretudo agora quando nós olhamos para o setor energético, que Moçambique tem um potencial enorme em termos de recursos, e nós temos o Brasil como um país que tem tecnologia, tem conhecimento, tem experiência, os grandes investidores estão de olho. E no Brasil, onde também tem grandes investidores com interesse nesse setor, sabem que a exploração desses recursos geram várias oportunidades e pode estar também a preparar as suas plataformas para poderem se estabelecer, investir e poderem participar destas oportunidades de negócios que vão ser geradas. Agora, o presidente tem estado a fazer é continuar a mobilizar parceiros que não só venham para

0: explorar os recursos, mas acima de tudo também dar capacidade aos moçambicanos, reforçar a questão da agenda de conteúdo local, de modo a que os moçambicanos, tanto em termos de setor privado, como também do mais pacato cidadão, possa se beneficiar da exploração destes recursos.
1: Bom, passemos para o último ponto. Durante as celebrações do 25 de setembro, o chefe de Estado reforçou a mensagem de que a defesa de Moçambique constitui uma responsabilidade coletiva de todos os cidadãos. Qual é o alcance desta mensagem?
0: Olha, nós temos as nossas forças de defesa e segurança, sobretudo as Forças Armadas, que têm feito um trabalho dedicado, sobretudo no Teatro Operacional Norte, para conter o avanço do terrorismo e até poder acabar com este movimento. Mas não é possível nós lograrmos sucesso se nós outros, como cidadãos, se nós outros, como membros da comunidade, não fazermos também o nosso papel, denunciando, tentando colaborar com as nossas instituições, com as nossas forças, de modo a que estes terroristas, estes que são ameaça à nossa soberania, à nossa estabilidade, à nossa segurança, não continuem a encontrar refúgio, não continuem a encontrar espaços onde sejam protegidos e possam conseguir reabastecer a sua logística. Então, essa mobilização popular, essa mobilização da comunidade para ser vigilante é fundamental, é importante para que nós não pensemos que o nosso papel é somente assistir as nossas forças a atuarem no terreno, mas também percebermos que temos um papel para poder contribuir no combate à criminalidade e, sobretudo, neste caso, a questão do combate ao terrorismo. Porque esses terroristas, eles se escondem dentro das comunidades. Eles aliciam pessoas até de boa fé, enganam para mobilizar para as suas forças, não é? Então, é preciso termos mecanismos e podermos compreender de que as instituições estão abertas para receber as nossas denúncias e nos protegerem e todos nós podermos nos juntar nesse esforço para resolver este problema que tem sido um entrave para a promoção do desenvolvimento e para o crescimento do país. E o presidente o que fez é simplesmente reconhecer, encorajar e mostrar que está solidário, está junto e muito próximo das nossas forças para responder a essa ameaça. Há de notar que foi simbólico e muito bonito as imagens que circulam nas redes sociais, na comunicação social, onde o presidente fez questão de passar a ceia, a refeição nesse dia especial com a sua esposa, junto das suas forças e dos seus comandantes que têm estado a dirigir as operações ao nível do Teatro Operacional Norte.
1: Muito obrigada, Terso Alfazema, pela sua presença.
0: Obrigado, é sempre um prazer poder cá estar.
1: Uma nota do estrangeiro, a epidemia de ébola na República Democrática do Congo aproxima-se dos 8 mil casos confirmados e já provocou mais de 3.800 mortes. Segundo o último balanço das autoridades sanitárias, foram registados cerca de 60 novos casos nas últimas 24 horas, período em que morreram mais de 30 pessoas. O tempo, a cidade de Tete poderá registrar amanhã 42 graus centígrados de temperatura máxima, seguida por Nampula, Kilimane e Chimoio com 33 graus. Para Beira, prevê-se uma máxima de 31 graus, Lixinga, Pemba e Inhambane 30, Vilanculo 29, Xai 26 e Maputo 22 graus centígrados. E assim termina o Jornal da Noite. Obrigada pela preferência. Elvis Magaia esteve na sonorização e Cristina Xavier na edição e apresentação. Boa noite.

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2: Boa noite, Gerson Alexandre. Boa noite, ouvinte. O presidente da República, Daniel Chapo, dirige esta segunda-feira na Matola, província de Maputo, a cerimónia de abertura da 9ª Conferência Nacional Religiosa. A cerimónia reúne representantes de diferentes confissões religiosas e outros intervenientes sob o lema Celebrar a Diversidade Religiosa, promovendo os laços da fraternidade entre os moçambicanos. O encontro vai centrar-se no diálogo entre as diferentes comunidades religiosas com vista ao reforço da coesão social, do respeito mútuo e da convivência pacífica entre os moçambicanos, indica um comunicado da Presidência da República. Ainda esta segunda-feira, o Presidente da República inicia uma visita de Estado de 3 dias à República do Botswana a convite do seu homólogo Botswana, Duma Boko. A deslocação tem como objetivo reforçar e aprofundar os laços históricos de irmandade, amizade, solidariedade e cooperação entre Moçambique e Botswana. Durante a visita, o chefe de Estado vai participar na qualidade de convidado de honra nas celebrações do 60º aniversário da independência do Botswana. Um comunicado da Presidência da República refere que a visita permitirá igualmente ao chefe de Estado manter contactos com as autoridades tsuanas sobre matérias de interesse bilateral e regional com vista ao aprofundamento da cooperação entre os dois países. Acompanham Daniel Chapo nesta deslocação a Primeira-Dama da República, Geta Chapo, membros do Governo, deputados da Assembleia da República, quadros da Presidência da República, do Ministério dos Negócios Estrangeiros e Cooperação e de outras instituições do Estado. O Instituto Nacional de Meteorologia alerta para uma descida acentuada da temperatura na província e cidade de Maputo e no sul de Gaza. A mudança do tempo poderá trazer chuva, trovoadas e ventos com rajadas de até 60 km por hora, além de mar agitado com ondas que podem atingir 3 metros de altura. O meteorologista Lelo Tayob diz que a alteração das condições meteorológicas resulta da passagem de um sistema frontal pelo extremo sul da província de Maputo.
3: O extremo sul da província de Maputo foi atravessado por um sistema frontal. Este sistema frontal gerou ventos fortes que já estão a agitar o mar, podendo originar ondas com alturas até 3 metros de altura. No entanto, os efeitos deste vento

0: serão sentidos no interior da província de Maputo, bem como parte sul da província de Gaza, até primeiras horas da manhã.
1: Faça a previsão destes fenómenos, o INAM recomenda a tomada de medidas de precaução e segurança, tanto nas zonas marítimas como no continente. O meteorologista Lelo Tayob chama particularmente a atenção para as trovoadas, apontando este fenómeno como um dos que tem causado mais perdas de vidas nos últimos anos. O secretário-geral da Frelimo, Sheikh Ilham Boubacar, efetuou a partir desta segunda-feira uma visita de trabalho de 3 dias à província de Nampula, no âmbito dos preparativos do 13º Congresso do Partido, marcado para julho de 2027. Um comunicado refere que a visita realiza-se dias depois de as Brigadas Centrais terem oficializado os gabinetes provinciais de preparação de congresso e Shaquille Abubakar vai colher as primeiras impressões sobre o trabalho preparatório em curso e sobre as condições da província para acolher a reunião. Durante a visita, o secretário-geral da Frelimo deverá reunir-se com os órgãos provinciais do partido e dirigir encontros com diferentes segmentos da sociedade e com a população, com o objetivo de reforçar também a divulgação das principais recomendações saídas da 11ª Conferência Nacional de Quadros, realizada em agosto passado na cidade de Chimoio. No desporto, Moçambique é vice-campeão da Taça Cusafa. A África do Sul venceu este domingo a final por 2-1. É o 11º título dos Jamajitas, um a menos que a Zâmbia, com 12. O Zimbábue tem 6. Os Mambinhas iam à busca do segundo título depois da conquista de 2020. Apesar da derrota, Moçambique apura-se à CAN de Sub-20, torneio agendado para o próximo ano no Gana. Na atualidade internacional, a epidemia de Ebola na República Democrática do Congo aproxima-se dos 8 mil casos confirmados e já provocou mais de 3.800 mortes. Segundo o último balanço das autoridades sanitárias, foram registados cerca de 60 novos casos nas últimas 24 horas, período em que morreram mais de 30 pessoas. A taxa de letalidade da epidemia situa-se em cerca de 48%. A província de Ituri continua a ser o principal foco da doença, concentrando mais de 3/4 dos casos confirmados. O tempo. A cidade de Tete poderá registar esta segunda-feira 42 graus centígrados de temperatura máxima, seguida por Nampula, Quelimane e Chimoio com 33 graus. Para Beira, prevê-se uma máxima de 31 graus, Lixinga, Pemba e Inhambane 30, Vilanculo 29, Xaxai 26, Maputo 22 graus centígrados. Foram as notícias a esta hora. As próximas, a 1 hora.
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Ele é que a 23 horas e 50 e 1 minutos.

E daqui a 23 horas a gente vai ter aquelas 56 minutos. Em que você tem uma corrente com um garicalo com a neta, vai que meta a música, mentira, vai chile, tá melhor que encarou a 18 horas e 55 minutos. Está no que chama na ENTSI. Está em Funa com Valelissa, vai com Salana.

Olá, hoje é o melhor dia da semana, o dia em que voltamos a estar consigo para celebrar a diversidade que é a nossa música. Nós esperamos 7 longos dias para poder voltar a estar aqui neste lugar e matar as saudades que temos. Olha, eu nunca pensei que o Henriques Dias fosse vingativo. Pensei que fosse brincadeira quando ele, na semana passada, disse que não estaria aqui comigo esta semana e que era para eu aprender o que são saudades. Dias, eu já aprendi a valorizar não só a tua presença, mas a nossa conexão na maior parada de música do nosso país. Volta logo, Henriques, me fazes muita falta. Ah, bem, na semana passada fechamos a lista das candidatas aos prémios de Ngoma. Este ano foram submetidas mais de 700 canções e destas foram apuradas 60. E são estas 60 que são consideradas efetivamente candidatas. Até ao momento, 5 canções já foram apuradas para a finalíssima, nomeadamente Hip Hop Xingombela de Ivete, Cheias de Banda Nhacha, Salada Moçambicana da Nilza, Amostra Sobrinho e a música Camusunzie já tem um lugar na finalíssima. Sorria de Vitó também já carimbou o passaporte para a finalíssima deste ano. Ainda faltam 7 finalistas e hoje será conhecida mais uma canção apurada. Fique aqui para acompanhar.

É com imenso prazer que já estão consigo Ivanob Dias, Olga da Glória e Moussaji Galibo. A equipa do Ngoma deseja a si uma ótima sintonia ao nosso programa. A seguir, vamos recordar a primeira posição da última semana para depois ouvirmos um cheirinho de todas as 60 canções.

0: Vitor com o tema Sorria, primeira posição na última semana. É a quinta canção a garantir um lugar na finalíssima. 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E sobre o processo de triagem e apuramento, vale a pena dizer que para que uma música seja formalmente apurada, deve passar por um rigoroso processo de triagem. Apenas as obras apuradas na fase de triagem recebem uma segunda notificação que confirma oficialmente a sua integração na lista das 60 canções apuradas anualmente, conforme o regulamento. Após a definição das 60 canções, inicia-se a fase de votação para o apuramento das 12 canções finalistas, cujos artistas terão a oportunidade de atuar na grande gala do Ngoma Moçambique. E sobre a votação final, é preciso dizer que posteriormente decorre a segunda fase de votação, com vista a apurar a canção mais votada na edição. 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Quaisquer dúvidas relativas a este processo podem ser colocadas diretamente à produção do Ngoma. 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

0: E esta é a canção concorrente número 1 e já conseguiu um lugar ao sol. A mostra Sobrinho está na finalíssima. Carimbou o passaporte com 2.056 votos. E depois de 1 vem 2. Conheça a seguir todas as canções concorrentes.
1: Canção concorrente número 2.

0: E estas são as canções concorrentes, 60 canções que dependem exclusivamente do seu voto. 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
0: 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A seguir, as 10 mais votadas desta semana.
1: Conheça as 10 mais desta semana. Décima posição.
0: Na décima posição está o Arnaldo Manhice com a música Saudades. Conseguiu ter 13 votos.

0: nona posição.
1: Nona posição, Raja Ali, Manaka, 14 votos.

0: Oitava posição.
1: Oitava posição. Puto órfão. Disse aí.

0: Sétima posição.
1: Sétima posição, Tino Sambão, Buia Murranziwa, 20 votos.

0: sexta posição.
1: Sexta posição, Blessing Sands, Ingrata, 36 votos.

0: quinta posição.
1: Na quinta posição, Stélio Mongano, This is Africa, conseguiu amealhar 50 votos.

0: Quarta posição.
1: Quarta posição, Hélio Beats. Para ela, eu sou

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2: E o termómetro começa a subir. Vamos ao pódio para conhecer as três canções que mais receberam votos esta semana.
1: Conheça as três mais desta semana. Terceira posição.
2: Terceira posição. Vital, Sorria, 85 votos.

0: segunda posição.
1: Segunda posição, Odana, Ungachavinkata, 107.

0: Primeira posição.
1: Na primeiríssima posição, com 1.219 votos, está a canção Direitos Iguais, de Rafael Bata, que conseguiu amealhar 1.219 votos. A canção garante presença na grande finalíssima do Ngoma 2026. O Rafael Bata é o sexto finalista. Parabéns!

Aqui está a primeira posição desta semana com 1.219 votos. Parabéns, é o sexto finalista. Faltam outros seis. Um goma desta semana fica por aqui. Lembramos que nesta fase o júri não mete a mão. Só o seu voto conta. Iva Nove Dias, Olga da Glória e Moussaji Galibo assinam esta edição. Nós voltamos para a semana com mais emoções de um goma 2026. Cuide muito bem de si e um grande abraço de amizade. Até para a semana.

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1: 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Vamos às notícias. Em toda a República de Moçambique, uma hora.

0: Boa noite. As notícias apresentadas por Cristina Xavier. O presidente da República, Daniel Chapo, dirige esta segunda-feira na Matola, província de Maputo, a cerimónia de abertura da 9ª Conferência Nacional Religiosa. A cerimónia reúne representantes de diferentes confissões religiosas e outros intervenientes sob o lema Celebrar a Diversidade Religiosa, promovendo os laços da fraternidade entre os moçambicanos. O encontro vai centrar-se no diálogo entre as diferentes comunidades religiosas com vista ao reforço da coesão social, do respeito mútuo e da convivência pacífica entre os moçambicanos, indica um comunicado da Presidência da República. Ainda esta segunda-feira, o Presidente da República inicia uma visita de Estado de 3 dias à República do Botswana a convite do seu homólogo de Botswana, Duma Boko. A deslocação tem como objetivo reforçar e aprofundar os laços históricos de irmandade, amizade, solidariedade e cooperação entre Moçambique e Botswana. Durante a visita, o chefe de Estado vai participar na qualidade de convidado de honra nas celebrações do 60º aniversário da independência do Botswana. Um comunicado da Presidência da República refere que a visita permitirá igualmente ao chefe de Estado manter contactos com as autoridades tsuanas sobre matérias de interesse bilateral e regional, com vista ao aprofundamento da cooperação entre os dois países. Acompanham Daniel Chapo nesta deslocação a Primeira-Dama da República, Geta Chapo, membros do Governo, deputados da Assembleia da República, quadros da Presidência da República, do Ministério dos Negócios Estrangeiros e Cooperação e de outras instituições do Estado. O Instituto Nacional de Meteorologia alerta para uma descida acentuada da temperatura na província e cidade de Maputo e no sul de Gaza. A mudança do tempo poderá trazer chuva, trovoadas e ventos com rajadas de até 60 km por hora, além de mar agitado com ondas que podem atingir 3 metros de altura. O meteorologista Lelo Tayob diz que a alteração das condições meteorológicas resulta da passagem de um sistema frontal pelo extremo sul da província de Maputo.
1: O extremo sul da província de Maputo foi atravessado por um sistema frontal. Este sistema frontal gerou ventos fortes que já estão a agitar o mar, podendo originar ondas com alturas até 3 metros de altura. No entanto, os efeitos deste vento serão sentidos no interior da província de Maputo, bem como parte sul da província de Gaza, até primeiras horas da manhã.
0: Face à previsão destes fenómenos, o INAM recomenda a tomada de medidas de precaução e segurança, tanto nas zonas marítimas como no continente. O meteorologista Lelo Tayob chama particularmente a atenção para as trovoadas, apontando este fenómeno como um dos que tem causado mais perdas

vividas nos últimos anos. O secretário-geral da Frelimo, Sheikh Ilham Boubacar, efetuou a partir desta segunda-feira uma visita de trabalho de 3 dias à província de Nampula, no âmbito dos preparativos do 13º Congresso do Partido, marcado para julho de 2027. Um comunicado refere que a visita realiza-se dias depois de as brigadas centrais terem oficializado os gabinetes provinciais de preparação de congresso e Sheikh Ilham Boubacar vai colher as primeiras impressões sobre o trabalho preparatório em curso e sobre as condições da província para acolher a reunião. Durante a visita, o secretário-geral da Frelimo deverá reunir-se com os órgãos provinciais do partido e dirigir encontros com diferentes segmentos da sociedade e com a população, com o objetivo de reforçar também a divulgação das principais recomendações saídas da 11ª Conferência Nacional de Quadros, realizada em agosto passado na cidade de Chimoio. No desporto, Moçambique é vice-campeão da Taça COSAFA. A África do Sul venceu este domingo a final por 2-1. É o 11º título dos jamaicanos, um a menos que a Zâmbia, com 12, o Zimbábue tem 6. Os mambinhas iam à busca do segundo título depois da conquista de 2020. Apesar da derrota, Moçambique apura-se à Cana de Sub-20, torneio agendado para o próximo ano no Ghana. Na atualidade internacional, a epidemia de Ebola na República Democrática do Congo aproxima-se dos 8 mil casos confirmados e já provocou mais de 3.800 mortes. Segundo o último balanço das autoridades sanitárias, foram registados cerca de 60 novos casos nas últimas 24 horas, período em que morreram mais de 30 pessoas. A taxa de letalidade da epidemia situa-se em cerca de 48%. A província de Ituri continua a ser o principal foco da doença, concentrando mais de 3/4 dos casos confirmados. O tempo. A cidade de Tete poderá registrar esta segunda-feira 42 graus centígrados de temperatura máxima, seguida por Nampula, Kilimani e Chimoio com 33 graus. Para Beira, prevê-se uma máxima de 31 graus, Lixinga, Pemba e Inhambane 30, Vilanculo 29, Xaxai 26, Maputo 22 graus centígrados. Fora as notícias a esta hora, as próximas às 2 horas.

0: 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E de junho de 2026 a junho de 2027, a emissão de documentos de identificação, como certidão de nascimento, cédula de nascimento e bilhete de identidade, são mahala e que há necessidade de mobilizar a população para que tanto as crianças como os adultos possam ter esses documentos. 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
2: Grandes amigos, começa mais uma madrugada de segunda-feira e é um privilégio partilhar estas horas consigo, seja no trabalho, ao volante ou no aconchego de casa, a curar uma insônia. Seja muito bem-vindo. Nas próximas horas, o nosso compromisso é trazer-lhe boa energia e grandes momentos. O cardápio está pronto. Daqui a pouco, a 1h10, vamos nos sintonizar as nossas origens com os sons e ritmos de Moçambique. Às 2h10, o espaço é todo de música variada. E para fechar o roteiro, às 3h10, tem o clássico ao domingo. Vamos a isto? E arrancamos agora com sons e ritmos de Moçambique. A voz que vos fala é da Olga da Glória. Bem-vindo e um abraço de amizade.
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Loli, ou Cota da Barba Branca, no São José Ritos de Moçambique, que cruza o país do Ruvuma Maputo e do Índio Calzumbo, explorando o seu melhor como CP.

lembrando o sucesso da Yara da Silva, antes Joazimbo e antes ainda Mingas. E é por isso que marcamos este encontro aqui na RTP África e Antena Nacional da Rádio Moçambique, para saborear palavras que vêm do fundo de cada artista, como duas caras ou cara boss.

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1: Pouco do universo hip-hop feito em Moçambique, onde a palavra muchado significa casamento, e é sobre esse compromisso ou contrato, momentos de alegria para familiares e amigos, que o grupo Estaca Zero vem cantar. Abraço forte de Carlos Mponda e até para a semana.

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0: Boa noite. As notícias apresentadas por Cristina Xavier. O presidente da República, Daniel Chapo, dirige esta segunda-feira na Matola, província de Maputo, a cerimónia de abertura da 9ª Conferência Nacional Religiosa. A cerimónia reúne representantes de diferentes confissões religiosas e outros intervenientes sob o lema Celebrar a Diversidade Religiosa, promovendo os laços da fraternidade entre os moçambicanos. O encontro vai centrar-se no diálogo entre as diferentes comunidades religiosas com vista ao reforço da coesão social, do respeito mútuo e da convivência pacífica entre os moçambicanos, indica um comunicado da Presidência da República. Serão retomadas esta semana as obras de construção da escola secundária de Mulima, no distrito de Xemba, em Sofala, após o abandono por parte do empreiteiro. As obras, com duração de um ano, estão orçadas em cerca de 12 milhões de meticais. O diretor do Serviço Distrital de Educação, Juventude e Tecnologia de Xemba, João Sadica, congratulou-se com o reinício da empreitada, apelando à entidade responsável pela construção para cumprir o prazo e os padrões de qualidade.
1: A satisfação é enorme no seio da comunidade, dado que é uma obra que é muito aguardada, dá início de uma nova história. Andamos em tempo com o problema de abandono desta obra, ou seja, as obras tanto foram executadas, mas não concluídas, e isso também criava alguma pressão no processo educacional.
0: Com a edificação da escola secundária de Mulima, no distrito de Xemba, milhares de alunos deixarão de estudar em condições precárias. O Instituto Nacional de Meteorologia alerta para uma descida acentuada da temperatura na província cidade de Maputo e no sul de Gaza. A mudança do tempo poderá trazer chuva, trovoadas e ventos com rajadas de até 60 km por hora, além de mar agitado com ondas que podem atingir 3 metros de altura. O meteorologista Lelo Tayob diz que a alteração das condições meteorológicas resulta da passagem de um sistema frontal pelo extremo sul da província de Maputo.
2: O extremo sul da província de Maputo foi atravessado por um sistema frontal. Este sistema frontal gerou ventos fortes que já estão a agitar o mar, podendo originar ondas com alturas até 3 metros de altura. No entanto, os efeitos deste vento serão sentidos no interior da província de Maputo, bem como parte sul da província de Gaza, até primeiras horas da manhã.
0: Face à previsão destes fenómenos, o INAM recomenda a tomada de medidas de precaução e segurança, tanto nas zonas marítimas como no continente. O meteorologista Lelo Tayob chama particularmente a atenção para as trovoadas, apontando este fenómeno como um dos que tem causado mais perdas de vidas nos últimos anos. No desporto, Moçambique é vice-campeão da Taça COSAFA. A África do Sul venceu este domingo a final por 2-1. Detalhes por Adão Matimba.
3: Martinho começar, ainda fez o empate, mas acabou sendo Steven Mendes a decidir a partida de penalti. É o 11º título dos Amajita, um a menos que a Zâmbia com 12, o Zimbábue tem 6. Os Mambinhas iam em busca do segundo título depois da conquista de 2020 com Dário Monteiro. Apesar da derrota, Moçambique apura-se à Copa Africana de Nações Sub-20, torneio agendado para o próximo ano no Ghana. A África do Sul é justa campeã, reconhece o selecionador nacional Luís Guerreiro.
4: Foi um jogo intenso, um jogo com duas boas seleções, em que qualquer uma delas podia...